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1: 914.
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1: 9:35.
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1: 954.
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1: 10 e 14.
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1: 10h35.
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1: 10h55.
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1: 11:14.
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0: 11:35. 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
1: 11:54.
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0: meia-noite 26.
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3: Porque se fosse eu falaria mais ou menos assim.
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3: Meia-noite 55.
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1: 1:25.
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1: Renatinho, tu conhece ela?
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2: O que aconteceu,
1: mano? 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
2: Me explica essa parada aí.

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3: 1:46.
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4: Vamos falar de amor assim, amorzinho lá em cima, assim, Goiânia, vem, né? Fica bonito, vai.

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3: Mais 56.
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1: 2 e 11.
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1: 2:26.
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1: 2:43.
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3: 2:55.
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1: 3 e 12.
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2: 3:26.
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1: 3h38.
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3: 3:56.
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3: Lá vai o meu amor. Tá bonito, vamos remar, vai. Remando, remando.
4: Ei!

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3: 4h26.
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3: 4:51.
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3: 5 e 12.
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1: Honra demais cantar com o trio Parada Dura, né?
2: Que prazer.

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1: 5:37.
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1: 6 e 2.
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0: 6h25.
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Bom dia, Joinville. Bom dia a toda a região norte de Santa Catarina. Bom dia, ouvintes da 89 FM. Agora, 6 horas e 34 minutos. Está começando o programa Ponto de Partida, com muita informação, comentários com credibilidade e, é claro, a sua participação aqui na 89 FM, a líder de audiência, a número 1 na Rádio Joinville. E muito obrigado para você que estava aí acompanhando a programação musical da 89 FM, Manhã Sertaneja, que amanhã, 5 horas da manhã, tem o comando do Wellington Fernandes, o famoso WF. E agora você acompanha o melhor do jornalismo. E eu, Marco Aurélio Braga, com muita satisfação, muita alegria nesse início de semana, nessa segunda-feira. Vou com você até às 8 horas da manhã. Então vamos lá, vamos começar a trabalhar. E nós começamos com os destaques do programa de hoje, as informações para deixar você sempre muito bem informado, porque depois de acordar, comece pelo ponto de partida. E no ponto de partida de hoje, as atualizações das pontes aqui em Joinville. E após o conflito entre empresas privadas, serviço de estaqueamento volta a funcionar e a própria Ayla assume a operação. E ainda vou falar para vocês das atualizações da ponte da rua Anêmonas. E o principal desse final de semana foi o temporal em que manteve Santa Catarina em alerta. Mais de 1000 famílias foram afetadas e há previsão de chuva forte, granizo e ventos de até 100 km por hora. E a chuva só vai dar trégua na terça-feira. E também o fim da escala 6x1 entra em semana decisiva. O Congresso acelera hoje no esforço concentrado antes das eleições e proposta pode avançar no Senado. E fogo, morte e 5 feridos no bairro Fátima. Homem invade restaurante procurando ex-companheira e provoca incêndio. Polícia Civil investiga o caso. E também o golpe do bilhete premiado, que fica mais sofisticado, hein? Idosa de Joinville perde mais de 13 mil reais e criminosos usam até biometria facial para contratar empréstimos. E o comentário esportivo de Gabriel Fronzi, mais uma derrota do Jack no campo contra o Marcílio Dias na Copinha. Joinville. E também a sua participação, a participação de toda a nossa grande audiência. O mais dos mais atentos, os mais ligados aqui da rádio em toda a região norte de Santa Catarina. Porque aqui, vocês ouvintes, são nossos olhos e a nossa voz pelas ruas da cidade. E vamos lá, tem muita notícia importante, muita notícia relevante para o seu dia. Hoje, segunda-feira, 31 de agosto de 2026.

0: E vamos lá, vamos começar com o tempo, né? Porque o tempo começou chuvoso e chuva forte nessa segunda-feira aqui em Joinville e em toda a região norte de Santa Catarina. A previsão é de chuva em temporais aí à tarde, com até pancadas de chuvas, raios e trovoadas. Segunda-feira chuvosa e muita chuva aqui para a região, mínima 18 graus, máxima 21 graus aqui em Joinville. E agora, 6 horas e 38 minutos, temperatura aqui em Joinville na casa dos 18 graus. É a mínima que será registrada hoje, hein? E a previsão para a semana não é nada boa, hein? Amanhã também chuvas intensas aqui em toda a nossa região, em Santa Catarina também. O tempo começa a melhorar na quarta-feira, na quinta e também volta a chover na sexta-feira. Essa é a previsão da semana. Então, muita atenção, hein? O sistema meteorológico estão todos em alerta para chuva em todo o estado. Olha, só essa madrugada tiveram 6 alertas aí da Defesa Civil alertando aí para chuva forte, chuva de granizo, raios, tempestades aí que tá afetando todo o estado de Santa Catarina e não é diferente aqui na região norte. Então, muita atenção aí pro tempo, porque choveu granizo sábado em Florianópolis. Olha, era cada pedra lá em Florianópolis, assustou, hein? Mais de mil famílias foram afetadas aí com a chuva de granizo na grande Florianópolis, hein? Aulas suspensas também em Biguaçu. Olha, o caos da chuva já é o efeito do Super El Niño. Olha, e para acelerar agora as notícias, porque nós temos, obviamente, a política, né, a propaganda eleitoral que começa às 7 horas da manhã aqui na 89 FM, nas rádios todas, né? Nós voltamos depois às 7h25 da manhã, porque temos muitas notícias e notícias importantes, mas vamos para um rápido intervalo comercial, já voltamos, é rapidinho, porque a gente tem notícia e notícia boa aqui no Ponto de Partida. Já voltamos.
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0: Agora às 6h40.
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0: Muito bem, estamos de volta agora às 6 horas e 44 minutos aqui na cidade de Joinville e temperatura de 19 graus nesse momento, nesta segunda-feira chuvosa e bastante chuva aqui na nossa região. Essa é a previsão dos centros meteorológicos aí, dando alerta e alerta máximo para as temperaturas e o tempo e o clima aqui em Joinville e em toda a região. Aliás, em toda Santa Catarina, tá? Chuva muito intensa desde sábado à noite, com chuva de granizo muito rigorosa. Olha, impressionante as imagens aí da chuva de granizo em Florianópolis, da Grande Florianópolis, no final de semana, hein? Tem gente que se assustou. Olha, se aquela chuva de granizo vem aqui pra Joinville, eu já tava colocando meu carro pra dentro da garagem, né? Ah, essa chuva aí, olha, pegou, hein? Olha, e o pessoal aqui da Prefeitura de Joinville atenta, hein? Defesa Civil, todo mundo em atenção máxima aí. Na sexta-feira a Prefeitura já fez aí o recolhimento de mais de quase 2 toneladas, 1,8 toneladas aí de entulhos durante o sexto mutirão de combate à dengue. Importante, também o combate à dengue, mas também retirada de entulhos, que também é um combate às cheias e aos alagamentos aqui na cidade de Joinville. Olha, monitorei também as câmeras de vigilância da Prefeitura de Joinville nessa manhã, principalmente aqui na região central, que as câmeras têm como finalidade analisar os alagamentos, né, na cidade, mas a gente olha também o trânsito, né, a gente fica aquele olhar, não há alagamentos aí, embora alguns pontos ali na região central, próximo à Praça da Bandeira, tem alguns pontos de alagamento, mas agora a chuva deu uma trégua, a chuva está um pouquinho mais fraca nesse momento, então não tem muitos pontos de alagamentos na cidade de Joinville. Mas muito cuidado no trânsito, muita atenção aí, ligue os faróis, não esqueça. Também muita atenção aos motociclistas, aí os motociclistas que estão circulando pela cidade, estão saindo de casa agora. Muita atenção no trânsito, vamos devagar, vamos com muita prudência. Os motoristas também, olhar no retrovisor, olhar aí com atenção os motociclistas que estão andando pela cidade também. Vamos cuidar nessa segunda-feira para a gente começar bem a semana. E um abraço especial sempre aí no início de semana para todo mundo da rede municipal e privada e estadual de ensino. Os professores, o staff aí da Secretaria de Educação, todo mundo que trabalha nas escolas, né? Merendeiras, auxiliares de direção, as diretoras, professores, pessoal da faxina, pessoal da limpeza, pessoal das merendeiras, é todo mundo aí da área da educação que faz a gente ser referência na educação no Brasil inteiro. Então um abraço para todo mundo aí, para todas as professoras, principalmente os professores e também o pessoal da área da saúde. Olha, e vamos lá, né? E olha, abraço para todas as profissões, que daqui a pouquinho começa a chover o WhatsApp aqui, Jonathan Marques. O pessoal diz, Marco Aurélio falou da minha profissão, os padeiros, né? As costureiras, né, Jonathan Marques? Os radialistas também, que é com você. E eu começo dando também um bom dia para Jonathan Marques, que está de olho no WhatsApp da 89FM.
1: É isso, bom dia Marco Aurélio, bom dia aos amigos da 89FM. Estamos de olho no WhatsApp que mais movimenta o norte de Santa Catarina, que aliás é esse aqui, ó. 991210089. Você manda mensagem, pode mandar áudio também de 10 até 30 segundos aí pra gente soltar no ar aqui na 89FM. E lembrando que estamos nas principais plataformas digitais.
0: É isso aí, Jonathan Marques, vamos fazer uma grande semana, produtiva, e vamos começar aí falando como a gente sempre começa o programa, falando do dólar, né, que começa o dia pelo mercado e que fechou a última sessão na semana passada, na sexta-feira, cotada a R$ 5,19, uma alta de 0,62%. Como não há pregão no câmbio no sábado nem no domingo, essa é a referência que vale para a abertura do mercado hoje. Na semana, a moeda americana subiu 1,06%, mas no ano ainda acumula queda de 5,34%. Aqui no Brasil, pesou aí para o dólar um dado fraco do mercado de trabalho. O Caged mostrou a criação de apenas 58.568 vagas em julho, bem abaixo da expectativa, que era de 112 mil vagas de trabalho neste mês, no mês de julho, no mês passado. Em um número fraco desses, reforça a aposta em novos cortes da Selic pelo Banco Central em setembro e em novembro. E quando a taxa de juros brasileira encolhe e o real fica menos atrativo para os investidores estrangeiros. Estamos no último dia do mês de agosto. Mês de agosto que durou 48 dias. Não acabava nunca o mês de agosto. Agora amanhã tem, amanhã vem setembro. Não é fácil, Jonathan Marques. Um mês de agosto sempre é longo. Olha, a chuva não deve dar trégua em Santa Catarina até terça-feira, segundo o boletim da Defesa Civil do Estado. Ainda há alerta para volumes significativos, além de tempestades acompanhadas de granizo e com ventos fortes. O que muda ao longo desses três dias são as áreas de maior risco, pois elas variam conforme a região. Segundo a Defesa Civil do Estado, um aviso do Instituto Nacional de Meteorologia, o INMET, começou a 00h de domingo e permanece válido até a meia-noite de segunda-feira. A previsão de chuva intensa, granizo, ventos que podem chegar a 100 km por hora. E pedras de granizo e telhados destruídos, veículos danificados e famílias obrigadas a buscar abrigo marcaram o final de semana aqui em Santa Catarina. Mais de 1.000 famílias foram afetadas pelas fortes chuvas e pela queda de granizo registradas entre a noite de sexta-feira e a madrugada de domingo em pelo menos 23 municípios de diferentes regiões aqui do estado. Então continua a atenção para as chuvas aqui em Santa Catarina, já é o efeito do super El Niño. E como a gente vinha falando aqui, hein, os meteorologistas, os cientistas estavam falando que o super El Niño começaria em final de agosto, com maior intensidade setembro e outubro, que é bem no coração aí das eleições aqui no Brasil. O Jorginho Melo, que se licenciou no sábado para assumir, para se dedicar à campanha eleitoral, o governador Jorginho Melo, e assumiu a joinvilense Marlise Benham ao governo do estado, já está de olho aí que em caso de emergência ele vai voltar para o governo, porque tem que cuidar do estado. Olha, vai ter novidade essa semana na reforma que muita gente está esperando, que é a PEC, né, que acaba com a escala de trabalho 6x1. O texto avança na CCJ do Senado, na Comissão de Constituição e Justiça, com parecer favorável do relator, o senador Osmar Aziz, do PSD da Amazonas, mantendo a versão já aprovada pela Câmara dos Deputados em maio, que teve a votação de 461 votos a 19. O governo está articulando a votação em plenário para entre os dias 1º e 2 de setembro, então amanhã ou quarta-feira, ou seja, ainda essa semana. Mas o presidente do Senado, Davi Alcolumbre, ainda não confirmou a data publicamente. E há um obstáculo regimental aí, há um obstáculo legal. Uma PEC, uma proposta de emenda constitucional, precisa de 5 sessões de discussão antes de ir à votação. E sem abreviar os prazos, fica difícil concluir os 2 turnos ainda essa semana. A palavra final vai estar com o presidente Davi Alcolumbre nessa semana, que é a semana aí da concentração, naquela semana do esforço concentrado. E pelo texto já aprovado na Câmara, a jornada de trabalho cai para 42 horas semanais, com 2 folgas remuneradas e 2 meses depois da publicação da lei, e para 40 horas em 14 meses sem redução do salário. Tem que ver agora, depois da votação, né, depois de consolidação da lei, se não vai ter mudança em algum artigo, é ver como é que fica, né? Como é que fica para o trabalhador, como é que fica para o empregador, como é que fica a situação aí. São 42 horas semanais, 2 de folga remunerada, aquela coisa toda, como é que fica, como é que não fica, como é que vai ser o sistema. É um esforço aí do governo para aprovar a fim da escala 6x1, que é uma bandeira do atual governo, que quer levar para a eleição, obviamente. E o Congresso Nacional focará nessa semana aí pautas prioritárias do governo. Como eu falei, o fim da escala 6x1, a PEC da segurança pública e o fim da taxa das blusinhas. São os principais temas aí que devem alavancar os próximos dias na chamada aí semana de trabalhos concentrados. E nós também estamos em trabalho concentrado, só que durante 365 dias do ano. Agora vamos para o intervalo comercial, depois tem a propaganda eleitoral gratuita e nós voltamos às 7h30 da manhã com mais notícias aqui no Ponto de Partida. Fique com a gente depois do programa eleitoral.
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0: Agora às 6h54.
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9: Agora 7:26.
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0: Muito bem, estamos de volta aqui com o programa Ponto de Partida, aqui na 89 FM, agora às 7 horas e 32 minutos, temperatura na casa dos 19 graus, nessa segunda-feira chuvosa aqui em Joinville, chuva forte já nas primeiras horas da manhã, temporal aqui na cidade de Joinville e em toda a região, também foram registrados chuvas fortes aí durante a manhã, o iniciozinho da manhã e na madrugada também teve chuva aqui na nossa região, muita gente em alerta, Defesa Civil aí em alerta laranja aqui na nossa região, então muita atenção aí para as chuvas que devem parar somente na quarta-feira. Tem chuva forte ainda amanhã, né, em toda a região de Santa Catarina e principalmente aqui na região norte. Olha, e temos ouvinte na linha tem prioridade aqui no jornalismo da 89 FM.
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2: Bom dia, aqui é o Osmin de Araquari. Essa madrugada choveu muito aqui em Araquari, demais, extremamente assim, acordamos de madrugada com muita água mesmo, muito raio, muito trovoado, enfim. E agora acabou de chegar um alerta laranja aqui, referente a tempestades de granizo, para se abrigar e coisa e tal. Muito alerta aí, e cuidar o pessoal que está na rua aí com os carros, se abrigar, e se vem o aviso, porque realmente está vindo um negócio feio aí. Mas Deus proteja todos nós. Uma boa semana abençoada a todos nós de Santa Catarina. Um abraço.
0: 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É isso aí, muita atenção na chuva, muita gente recebendo aí o alerta através do celular aí de alerta severo aí de chuvas, procurar abrigo, chuva de granizo, vendaval aqui em toda a região, hein? Essa noite em Joinville aí muita chuva também nas primeiras horas da manhã, então vamos ter muita atenção aí desse alerta meteorológico. Olha o pessoal falando aqui também da limpeza, hein? Olha o pessoal falando assim, ô Marco Aurélio, é bom fazer uma limpeza ali na Paulo Schroeder, ali no bairro Petrópolis. Tá o matagal ali, no que o pessoal já tá falando ali na Paulo Schroeder, ali no rio ali que atravessa a Paulo Schroeder. Então o Marcos, do bairro Petrópolis, tá solicitando aqui porque o mato tá feio lá na rua Petrópolis. Segundo os moradores, e vocês ouvintes são nossos olhos e a nossa voz pelas ruas da cidade de Joinville, alertando a gente dessas questões aí, das ações que a prefeitura pode tomar, principalmente nessa época aí do ano de chuva, já são efeitos aí do Super El Niño, que como a gente vinha falando, a previsão era chegar agora final de agosto, setembro, outubro, bem no coração das eleições. Olha, chuva fortíssima aqui na região, porque a chuva de granizo que caiu em Florianópolis no final de semana não foi brincadeira. Olha, e tem notícias aqui chegando também envolvendo as eleições. Você acompanhou agora o programa eleitoral? Olha, tem uma última pesquisa agora que vai dar muita repercussão no Brasil, hein? Pesquisa da Nexo BTG, afirmando aí a 12ª pesquisa da BTG Nexus, com intenção de votos para a presidência da República, registrada a pesquisa feita de dia 28 ao dia 30 de agosto. Eu acabei de receber essa pesquisa aqui na íntegra, que mostra aí um crescimento das intenções de voto do escritor Augusto Cury, que subiu para 11%, de 2 a 11%. Essa escala já vinha sendo mostrada, principalmente do crescimento dele nas redes sociais. Os especialistas em política já vinham alertando aí desse crescimento, um crescimento que chamou a atenção do escritor Augusto Cury, que é do partido Avante, que é o primeiro dessa chamada terceira via, que foge da polarização do Flávio Bolsonaro e do Luiz Inácio Lula da Silva, a passar do patamar de 10%, de dois dígitos. Então aí, essa pesquisa vai sair hoje pela manhã. Na pergunta espontânea, o Lula continua liderando com 37%, o Flávio Bolsonaro com 30%, e aí já na terceira colocação, o Augusto Cury com 8% na espontânea. Já a simulação da estimulado, quando coloca o nome lá dos candidatos, que estimula, né, a colocar, Lula recuou de 31% para 39%, uma variação de 2 pontos, o Flávio caiu de 37% para 33%, e o Augusto Cury subiu para 11%, de 2% a 11%. O Caiado e o Renan Santos ficaram com 5% e 3%, respectivamente, e o Romeu Zema caiu de 3% para 1%. Essa é a movimentação política, é a notícia agora de última hora, que é esse crescimento do Augusto Cury nas pesquisas. Pesquisas eleitorais é momento, tá, gente? É momento. Isso aí não, não necessariamente reflete lá nas eleições. A gente tem aí, olha, amanhã vai faltar praticamente um mês aí para o fim das eleições, porque dia 1º de agosto para tudo e aí só fica dependendo da urna. Para a propaganda eleitoral, para aí o pessoal de fazer bandeiraço lá para o dia 2, né? Último dia no sábado aí, para tudo aqui para ter aí as eleições efetivamente. Então a gente tem o mês de setembro agora, tem muita água para rolar lá embaixo da ponte, aí até as eleições no dia 4 de outubro. Olha, nós temos mais ouvinte na linha, hein? Ouvinte na linha, a gente coloca no ar.
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3: Bom dia.
0: Bom dia.
3: Trânsito, acabei de passar agora pelo na BR-101, sentido Curitiba, pelo viaduto do Alto Carnerto, e na descida do viaduto tem um engavetamento ali com 4 automóveis, tá? Então, provavelmente, o trânsito vai ficar complicado.
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0: É, mas um acidente, um engavetamento na cima do viaduto da Alto Carnerto, né, Jonathan Marques? Isso, enfim, da Alto Carnerto. Aí, olha, o trânsito na BR-101 tá cada vez mais intenso aqui, principalmente quando passa pela área urbana de Joinville. Então, ficando semelhante ao que acontece lá em Itajaí, hein? Itajaí trava tudo, principalmente no horário de pico, esse horário, 7h30, 8 horas e também no final da tarde. Já não tem mais dia, mais noite ali para congestionar a BR-101 ali em Itajaí, desde a ponte ali de Navegantes Itajaí até Balneário Camboriú. É o caos da BR-101 colapsada ali naquele trecho. Nós estamos ficando numa situação muito parecida aqui na nossa região norte de Santa Catarina, hein? Na BR-101 aqui quando passa pelo perímetro urbano de Joinville. É muita gente aí pegando a BR-101 como uma via de escape, uma via expressa aí para pelo menos cruzar aí Zona Sul e Zona Norte. Quem mora na Zona Sul, que vai trabalhar na Zona Norte ou que vai da Zona Norte para a Zona Sul, principalmente no final da tarde, tá colapsando a BR-101. A BR-101 precisa urgentemente, aí mais o advento dos caminhões, né, que tem que trabalhar, tem que circular, mas aí o pessoal que circula, que está em deslocamento entre as cidades, é preciso fazer aí uma obras estruturantes, principalmente das marginais, estruturar melhor, senão a gente vai ter problemas ainda piores da BR-101. Olha, um caso grave esse final de semana aqui na cidade, hein? Na madrugada de sábado, um homem invadiu um restaurante na rua Mário César Machado, no bairro Fátima, à procura da ex-companheira que trabalhava no local. Ele não encontrou a ex-esposa lá e espalhou combustível pelo estabelecimento. As câmeras de segurança de um comércio vizinho registraram o momento em que ele carregava uma mochila com material e atirou fogo no estabelecimento comercial. 5 funcionários ficaram gravemente feridos e foram levados para o hospital. O próprio autor morreu carbonizado no local e, segundo a Polícia Militar, ele já havia sido processado por tentativa de feminicídio contra a mesma mulher em 2024. A Divisão de Homicídios e a Polícia Científica foram acionadas para investigar o caso. Os proprietários conseguiram fugir pela janela do banheiro. Olha o caos total no bairro Fátima desse homem. Enlouquecido pelo fim do relacionamento, tocou fogo no local de trabalho, aí ferindo gente que não tinha nada a ver com a história, né? Mas ele acabou aí morrendo carbonizado dentro do restaurante. Olha, aí aquele negócio, né? Um homem processado por tentativa de feminicídio 2 anos atrás, tá livre, tentando de novo. É preciso ter um monitoramento melhor aí por parte das autoridades policiais desses casos aí de homens que estão com restrição de se aproximar de mulheres, né, que tem já tentativa de feminicídio. As mulheres têm que ter uma ferramenta aí de maior segurança para elas, porque está muito comum esse caso aqui, esses casos em Santa Catarina e no Brasil todo, gente perseguindo, gente matando, indo no local de trabalho, ameaçando as mulheres. Olha, situação extremamente de risco e vulneráveis das mulheres aqui em Santa Catarina e também Joinville. Olha, vou falar assim, no Brasil inteiro, porque o feminicídio está na pauta do dia. Olha, e outro caso que mostra aí como as quadrilhas têm se sofisticado aqui em Joinville e também aí para aplicar golpes. Foi aí que, de junho deste ano, uma idosa de 77 anos foi abordada no bairro Vila Nova por uma mulher que fingia estar perdida com um suposto bilhete premiado. Aquele famoso golpe do bilhete premiado, né? Um homem bem vestido se aproximou, ajudou aí para resgatar o prêmio. A vítima ficou cerca de 5 horas sob pressão psicológica em cárcere privado, hein? E aí eles levaram essa vítima aí para vários bancos. Os golpistas fizeram saques e contrataram um empréstimo usando a biometria facial dela, da vítima, e ainda instalar um aplicativo malicioso no celular da idosa. Olha só o que aconteceu, né? O prejuízo foi confirmado em R$13 mil e outras tentativas de compras e empréstimos que somam mais de R$50 mil foram bloqueadas a tempo. A Polícia Civil deflagrou a operação chamada Negócios de Família e cumpriu 3 mandatos de prisão e 11 de busca e apreensão em Balneário Camboriú, Passo Fundo, Erechim, no Rio Grande do Sul. Foram presos 2 homens e 1 mulher, todos irmãos naturais de Passo Fundo, no Rio Grande do Sul, que agora seguem à disposição da justiça aí para... Olha aqui, quase... Olha, o idoso não tem um dia de sossego no Brasil. É golpe em cima de golpe. E é golpe do bilhete premiado, é golpe no celular, não pode nem atender mais celular. Quando olha uma ligação, eu nem atendo mais, né? Que é uma operadora vendendo plano que tu não tem, é não sei o que, fazendo golpe, é gente pedindo teu CPF, é gente pedindo teus dados. Olha, é impressionante essa indústria dos golpes aqui no Brasil. Olha, atualização sobre as pontes aqui, hein? A ponte Anêmonas, que vai ligar os bairros Fátima ao Guanabara, atingiu 50% da sua execução. 50%, hein? O trajeto já está visível entre as ruas Anêmonas e a Estevão Júnior, segundo a prefeitura. Aí tem aí 50% do andamento das obras. Está andando, previsão aí dos otimistas, é a entrega final desse ano. Espero que se concretize, né? Mas aí tem uma expectativa aí da inauguração e a operação da obra no primeiro semestre do ano que vem, já tá aí. E sobre a ponte aí, a outra ponte, a ponte Joinville, a informação que nós tivemos na semana passada que a obra foi retomada daquela empresa que tinha parado ali as atividades, mas não pela empresa Destaca, né, que tá aí querendo 15 milhões aí de serviços prestados e não pagos pela empresa Ayla, que é a empresa contratada para fazer a obra. A própria Ayla assumiu ali os trabalhos e está fazendo o trabalho de estaqueamento aí confirmado pela Prefeitura de Joinville, que afirma, eu conversei sexta-feira com integrantes da Prefeitura, a obra não parou, a obra está andando, está dentro do prazo, não tem esse papo. E tem muita gente trabalhando lá. Não vem com esse papo aí, o pessoal tá, da Prefeitura está brabo, hein? Porque diz assim, ó, tem gente trabalhando lá, hein? A obra não parou. É, se não parou, não parou, né? A gente tá aí monitorando, pegando informações. O vereador Henrique Deckmann também pediu 14 informações por parte da prefeitura para saber o status da obra. E nós estamos monitorando, porque o importante é essa obra não parar e seguir o cronograma com previsão de entrega em outubro do ano que vem. Vamos continuar em cima, então, aí com uma agenda para visitar a obra, Jonathan Marcos. Vou lá, vou botar meu capacete de pedreiro e vou lá. Olha, antes do intervalo comercial, rapidinho, aqui tem as vagas de emprego aqui em Joinville. Como eu sempre falo, segunda-feira, hein? O Dia Internacional de Procurar Emprego. E o Impri tem 1.700 vagas de emprego só no CEPAT aqui de Joinville. A informação aí, o CEPAT que abriu agora às 7 horas da manhã aqui em Joinville, com 1.700 vagas, muitas vagas aí também para PCDs, né? Pessoas com deficiência e também jovem aprendiz. Segundo os dados aqui enviados pela Prefeitura Municipal de Joinville, tem cargos aí dos mais diversos, principalmente na área do comércio. No comércio tem 188 vagas, na construção civil 292 vagas, na indústria 600 vagas da indústria e na área de serviço 661 vagas, totalizando 1.741 oportunidades de trabalho lá no CEPAT. Você pode comparecer, que o CEPAT que fica aí, abre das 7 às 2 horas da tarde, segunda a sexta-feira, na rua Abdom Batista, no finalzinho da rua Abdom Batista, quase na esquina com a Procópio Gomes, ali perto do Mercado Municipal, número 342. Vamos agora para o intervalo comercial, daqui a pouquinho a gente volta para falar de esporte, comentário de Gabriel Fronzi e mais notícias de Joinville e região.
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0: Agora às 7:46.

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0: Estou de volta agora às 7h50 aqui em Joinville. Muito obrigado pela audiência. 19 graus nesse momento na cidade de Joinville. Já choveu forte aí nas primeiras horas da manhã. Ainda tem um registro aí numa segunda-feira molhada, hein? Pelo menos a chuva, a previsão é de a chuva atingir aqui a cidade com muita força até terça-feira. Quarta-feira o tempo melhora, mas até terça-feira muita chuva e muita atenção aqui para os alertas meteorológicos. Tá chegando no seu celular, quem tá cadastrado ali, tá chegando os avisos aí da Defesa Civil. Vamos para o ouvinte que está na linha.
1: O nosso ouvinte aqui mandou o seguinte, Marco Aurélio, bom dia. Esse rapaz que morreu carbonizado é um rapaz muito tranquilo, né? Muito, muito tranquilo. 44 passagens pela polícia, é o que o nosso ouvinte informa aqui que ele tinha, tá? 44 passagens.
0: E aí precisa de uma fiscalização melhor, ficar de olho nesse povo aí solto com 40 passagens da polícia. Olha, tem o Flávio aqui do bairro Floresta também dizendo, ó, rio na Avenida Paulo Schroeder precisa de limpeza. É a segunda mensagem aqui já do bairro Petrópolis, o pessoal falando da limpeza no rio ali do bairro Petrópolis, da Paulo Schroeder. E hoje o alerta todo é das chuvas, né? Olha, pelo menos aí 378 cidades de Santa Catarina e do Rio Grande do Sul podem registrar chuvas acima dos 100 milímetros, ventos com mais de 100 km por hora e granizo nas próximas horas. Há grande risco aí de queda de árvores, alagamento, transtorno no transporte rodoviário. E aí tem muita, muita área aqui em alerta vermelho. E aqui para nossa região, o alerta é laranja por enquanto. E agora vamos falar de esporte. Quem entende de esporte aqui na 89 FM é Gabriel Fronzi.
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0: Muito bom dia, meu amigo Gabriel Fronzi. Ontem, Jack em Itajaí e a torcida gritando, fica D'Artagnan, Gabriel.
3: Cara, uma das situações mais pitorescas que a gente já passou recentemente, né, Marcão? Um ótimo dia para você, para o Jonathan e para todos ligados aqui na 89 FM. Ontem estivemos presentes, né, no Estádio das Avenidas, o Estádio Dr. Ercílio Luz, lá em Itajaí, na vitória do Marcílio por 4-2 contra o Joinville nessa largada da Copa Santa Catarina. Marcílio Dias fez 3-0 com o Jack, né, inclusive com a lei do ex, né, Garrincha, fazendo gol logo no início do segundo tempo. Marcílio, com o 3-0, viu o Joinville encostar no placar, descontar duas vezes, um gol do Ian Rolim e outro do Kennedy, fazer 3-2, colocar até uma pimentinha na partida, mas depois Joinville acabou tomando um gol de lateral e o 4-2 selou o resultado que nós tivemos nesta primeira rodada da Copa Santa Catarina. Mas eu digo que é pitoresco, Marcão, porque as cabines lá em Itajaí, elas são ainda num formato antigo, né? Então a proximidade do torcedor, ela é muito grande, né? Com os membros de imprensa, com os profissionais que estavam trabalhando no jogo. É algo similar, para trazer uma aproximação aqui para o Joinvilense, é o que acontecia no Ernestão. E aí acabou o jogo, muitos torcedores passaram em frente à nossa cabine da 89 FM, salientando, ó, o D'Artagnan tem que continuar aí, ó, o D'Artagnan é o melhor presidente para vocês. E de repente, na arquibancada coberta, começou um coro gigantesco, fica D'Artagnan. Ou seja, porque na visão dos torcedores do Marcílio Dias, enquanto o D'Artagnan for presidente do Joinville, o Marcílio vai continuar ganhando. Afinal, o presidente D'Artagnan está aí há 4 anos no comando do Joinville e ele nunca conseguiu vencer o Marinheiro, seja em Itajaí ou aqui em Joinville.
0: Que situação, hein? Nós estamos vivendo, hein, Gabriel? Ô, Gabriel, mas eu fiquei com uma dúvida assim. Quando o Joinville saiu perdendo 3-0, quando o Joinville fez 3-2 ali, encostou no placar, deu um sustinho, deu uma esperança aí de poder empatar ou o jogo tava já...
3: Deu por uma questão assim, Marcão. As mudanças do Marcílio não mantiveram o nível. E principalmente a saída do zagueiro, o Zé Mendes, da equipe do Marcílio, ela acaba sendo muito sistemática, porque o Marcílio coloca um outro zagueiro para fazer a função pelo lado esquerdo e ele não vai bem. Então tem uma dobra do lateral canhoto, né, o Bruno Boca, com o zagueiro que entrou na equipe do Marcílio, eles não conseguem neutralizar o Joinville. O Jack acha o caminho da mina ali pelo lado direito. Tanto que o lateral direito, o Breno, entra no lugar do André Rosa, ele vai muito bem porque tem esse espaço e o Joinville consegue buscar uma alternativa criando pelo lado direito. O Jack faz 2 gols, o Marcílio estava nas cordas e aí não era nem muita questão do conceito, assim, sabe, Marcão? Era mais no vamos que vamos mesmo, mas aí o gol de lateral que o Jack sofreu acabou sendo um balde de água fria em tudo que o Joinville precisava. Mas assim, Marcão, perdeu por 4-2, perdeu jogando fora de casa, mas a gente viu alguns pontos positivos em que, com o Jack desempenhando um pouco mais, treinando um pouco mais, buscando outras alternativas, ela pode ser uma questão de evolução. Para mim ficou muito claro, Marcão, que assim, um jogo treino só foi pouco para o Joinville. Isso porque o técnico Diego Souza, durante 25 dias, testou uma formação, e essa formação do 4-1-4-1 durou só 45 minutos. Logo depois ele já abriu mão da convicção dele, passou o Jack para um 4-2-3-1, mudou o posicionamento de alguns jogadores. Enfim, Marcão, quando você muda a convicção com apenas 45 minutos de jogo, significa que você não tinha testado todas as possibilidades possíveis nesta preparação. Para mim é isso que acabou acontecendo no Joinville, e óbvio, né? Esse período de preparação ele passa muito pela estratégia do Jack e também pela forma que a diretoria pensou na preparação da equipe.
0: Gabriel Fronzi, para finalizar, um episódio que me chamou muito o final de semana foi a vitória do Santos contra o Corinthians, 1-0, numa excelente partida do Neymar, né, que está jogando bola depois da Copa do Mundo, por incrível que pareça, e está jogando mesmo. E aí o Neymar, no final do jogo, deu a camisa para um garotinho, torcedor do Corinthians, que estava pedindo a camisa de um ídolo dele, que o Neymar, que é um ídolo nacional e internacional. E esse menino teve que sair aí escoltado da Arena Corinthians, porque a torcida é intolerante, não queria que o menino ganhasse uma camisa do seu ídolo, mesmo sendo corintiano.
3: São algumas coisas que não dá pra entender assim, né, Marcão? Cara, goste ou não, né? A gente tá falando de uma criança, né? Do desejo de uma criança. Esse movimento de intolerância, assim, ele de fato me assombra muito, né? Porque, cara, não tem como a gente entender isso. Óbvio que o torcedor do Corinthians ficou chateado pela derrota, mas existem coisas que transcendem o jogo, né? Eu acho que essa questão da idolatria de uma criança, ela transcende o jogo, transcende os 90 minutos. Mas enfim, foram cenas lamentáveis mesmo que a gente viu ontem. Rodada do Campeonato Brasileiro que teve o tropeço do Palmeiras, né? 1-1 com o Mirassol, empate fora de casa. Isso acabou reduzindo a diferença do Palmeiras pro Flamengo. O Flamengo goleou o Botafogo por 3-0. O Flamengo fez um primeiro tempo muito bom, um segundo tempo nem tão bom assim, mas os 2 gols saíram no segundo tempo. Destaque também na rodada do final de semana pro São Paulo, que quebrou um jejum de 4 meses sem vitória no Campeonato Brasileiro, venceu pelo placar de 2-1. A boa vitória do Vasco por 3-1 contra a equipe do Cruzeiro, e ontem o Inter perdendo mais uma vez, perdendo em casa para o Bahia. O Inter que está 9 jogos sem vencer, Marcão.
0: O Inter entrando aí na zona de rebaixamento. Aí tem, essa semana tem a Copa do Brasil, né? Com os clássicos, já começa amanhã, né? Com o Atlético e o Cruzeiro, e depois tem um Grenal dos Desesperados, mas é quem passar e tem uma sobrevida, né, Gabriel?
3: É isso, né? Rodada de Copa do Brasil, mas também rodada de Campeonato Brasileiro com um jogo atrasado entre Flamengo e Mirassol. Então, o Flamengo vencendo o Mirassol neste meio de semana, diminui consideravelmente a vantagem do Palmeiras.
0: Muito bem, Gabriel Fronzi, ótima semana, uma boa segunda-feira e nos vemos mais tarde aí no programa Joinville em Foco.
3: Vamos em frente, Marcão. Lembrando que o 89 Esportes, durante esse período eleitoral, começa meio-dia e 25. A gente volta por aqui para avaliar muito sobre a estreia do Joinville na Copinha.
0: Muito bem, falamos com o Gabriel Fronzi, ótima semana, Gabriel, de trabalho também, aí sobre as notícias do esporte, a derrota do Jack e um panorama aí sobre o Campeonato Brasileiro. Jonathan Marques, vamos encerrando assim o primeiro programa Ponto de Partida da semana. Retornamos amanhã, 6:30 da manhã, aqui na 89 FM. Bom dia, John, ótima semana.
1: Bom dia, Marco Aurélio, bom dia aos amigos da 89 FM. Retornaremos, eu retorno amanhã no Ponto de Partida.
0: E eu, Marco Aurélio Braga, retorno 6 horas da tarde com Joinville em Foco, um giro pelas principais notícias do dia de hoje aqui na 89 FM. Beijo no coração de todos, uma ótima semana, uma segunda-feira, se cuide com a chuva forte aí hoje e amanhã aqui em toda a região. E a gente se vê amanhã aqui no Ponto de Partida. Tchau!
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13: 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Muito bem, 89 FM, Joinvilense de verdade, começando o nosso Manhã Premiada desta segunda-feira.

0: 89 FM, na Joinvilense de Verdade. Hoje, segunda-feira, o último dia de agosto. Tchau, agosto. Mas eu espero que o seu setembro seja maravilhoso, tá bom? Vamos juntos na número 1 de Joinville. Você participa 991210089, hashtag prêmios89, com dois pares de ingresso do Pagode Chique e um kit pichal mais pão de alho tradicional. Eu sou Douglas Martins e é uma honra estar ao seu lado aqui no Manhã Premiada. Então aumenta o volume do seu rádio e vamos juntos, que está começando aqui na número 1.
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0: Gustavo Lima, Desejo Imortal.

0: Brasília!
1: Morena na 89. Você curtiu por aqui também? Alô, Virgínia, Grupo Chocolate com Turma do Pagode. Qual a graça de Maiara e Maraíza e também parte do posto Zeneto e Cristiano e desejo imortal do embaixador Gustavo Lima. 89 FM.
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1: 8h22.
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1: Chuva fraca em Joinville, 18 graus neste momento.
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São no 991210089. Você manda a hashtag Prêmios89. Eu tenho um par de ingresso por aqui do Pagode Chique. Eu tenho também kit pichar, mais pão de alho tradicional. E você participa com a hashtag Prêmios89 no 991210089. Chegando Eduardo Costa, olha ela aí.

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1: Felipe Araújo, Dodô Pichote.
2: No Clube do Araújo.
1: Credo, que delícia.

Felipe Araújo na 89 com Pixote. Credo, que delícia. Tô comprando aqui também Relógio Parado de Diego e Arnaldo. Vontade de Terminar, Ícaro e Gilmar, e também Dois Tristes da Simone Mendes.

0: 8h43.
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0: Tempo nublado em Joinville, 18 graus.
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1: Muito bem, 89 FM, Joinville de verdade, ano de 1990. Rádio novela de hoje, Rainha da Sucata, fez muito sucesso.
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Dilcinho na 89. Tira ela de mim. Tocou por aqui também Acordo de Henrique Juliano, Infiel Marília Mendonça e Coração Pirata do Roupa Nova.

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2: 93.
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2: Uma boa notícia para a mobilidade em Joinville. A ponte Anêmonas, que vai ligar os bairros Fátima e Guanabara, chegou a 50% da execução. Com o andamento da obra, o trajeto entre as ruas Anêmonas e Esteves Júnior já começa a ganhar forma. A nova ligação deve facilitar o deslocamento de moradores e criar mais uma alternativa de passagem entre os dois bairros. 97. Para mais informações, continue no 89 FM. E com muita alegria a gente segue por aqui no 89 FM, na Joinvilense de Verdade. Manhã premiada comigo, Douglas Martins. Que prazer ter você por aqui nessa segunda-feira, tá? Uma semana que não passa, não tem jeito. O tempo todo, em todo lugar. Ai, tô brincando. 89 FM. Último dia de agosto e a gente já sabe que setembro vai começar com tudo, tá? Você vai participando dos nossos sorteios e eu desejo do fundo do coração que o seu setembro seja maravilhoso. Vamos juntos na 89. Independente do mês, você sempre tá junto conosco. Bem mais que eu, Diego Vitor Hugo. Sim.

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2: Para todas as mulheres seguras.

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2: Parece que eu já quero sentar aqui num bar em Goiânia mesmo e já começar a beber ouvindo essa.
3: Tô pronto.

0: Carolina.
1: Cristiano Araújo no 89, Caso Indefinido. Você curtiu Todo Mundo Menos Eu, Hugo Guilherme, Cuna Castela. Mulher Segura, Luan Santana e Amor Ideal, Oswaldo Júnior. 89 FM.
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1: 9h24.
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3: Segunda-feira, dia 31 de agosto de 2026. Manhã premiada comigo, Douglas Martins. Eu tô olhando pela janela do estúdio, parece que já tá de noite, né? O tempo tá fechado demais. Cuidado, tá, gente? Evitem ficar expostos ao tempo. Porque a chuva que tá vindo aí é brincadeira, mas também chuva de prêmios. 991210089 com a hashtag Prêmios89 você participa. Eu tenho dois pares de ingresso pro Pagode Chique, que acontece dia 12. E eu também tenho um kit pichau com aquele pão de alho tradicional, saboroso. 991210089, manda a hashtag Prêmios89.
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3: 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Tudo tem um porquê. Guilherme Santiago, aqui na número 1.

0: Rio Negro e São Limões, na 89, a sua maneira. Tocou escrito nas estrelas, Lauana Prado. Tudo tem um porquê de Guilherme Santiago. Daqui a pouquinho tem a pancada da semana.
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0: 9:41.
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0: Chuva em Joinville, 18 graus.
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0: Muito Muito bem, 89 FM, Joinvilense de verdade, manhã premiada comigo, Douglas Martins. Está chegando por aqui a pancada da semana. É chuva que chegou mais uma vez, Joinville, hein?
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0: Cadê você, Sol? Você tá sumido, Sol?
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0: Bruno e Marrone, evento do ano.

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2: Mas lá em cima, segunda-feira, Isaú grita, Eva.

Gostou, pra gente? 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

0: Cachaça. Maria Cecília e Rodolfo, com Henrique e Diego, Quando Tem Prejuízo. Você curtiu por aqui, Alô, Ex-Amor, de João Bosco e Gabriel, Saudade Conveniente, Menos é Mais e Pablo, e também Sol nos Olhos de Jorge e Matheus. A gente já volta com a Dose Dupla.
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0: 10 e 1.
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0: O Museu de Arte de Joinville está celebrando 50 anos de história. A data reforça a importância do espaço para a cultura da cidade, reunindo exposições, obras e diferentes manifestações artísticas ao longo de 5 décadas. Joinville, conhecida também como Cidade da Dança, segue mostrando que a arte faz parte da identidade e da história do município. 10 e 5, para mais informações, continue na 89 FM. Com muita alegria, a gente segue por aqui na 89 FM, Joinvilense de Verdade, manhã premiada comigo, Douglas Martins, está chegando por aqui a Dose Dupla. Duas do seu artista favorito na número 1 de Joinville, bora!
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0: 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Dose Dupla de hoje contrai a véia. Lembrança boa e eu não previ.

0: Faz barulho, Goiânia!
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0: O que será que tinha naquele áudio, hein, meu irmão?
3: César, eu também quero saber, viu?

0: seu danado.
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2: Não tem jeito, meu compadre. Vambora. Ela vacilou comigo, nós estamos aí, né? Tudo certo.

0: Deus é mais na 89 FM. Ai, meu coração. Coração partido, tocou por aqui, vai lá, Maiara e Maraísa. Quem vai ter coragem? Turma do Pagode, Belo Sorriso Maroto, Cheiro de Culpado, Júnior e César. E também Eu Não Previ, Lembrança Boa, Dose Dupla. Duas do seu artista favorito, hoje com Traia Véia. 89 FM.
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0: 10h23.
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7: É isso, 89 FM, Joinville, Liberdade, manhã premiada comigo, Douglas Martins. Que alegria estar na sua companhia aqui na número 1 de Joinville, nessa segunda-feira de chuva, mas de muita animação. Vamos juntos com os melhores prêmios, tá? Tô te esperando por aqui. 89 FM. No nosso WhatsApp 991210089, você manda a hashtag prêmios89. E participa, tem par de ingressos pro Pagode Chique. E eu tenho por aqui também o Pagode Chique dia 12 de setembro. Eu tenho aquele kit pichal mais o pão de alho tradicional esperando por você também. Chegando Zé Neto e Cristiano, Ela e Ela, 10h28.

0: Céu na 89, tudo na vida passa. Tocou por aqui, Homem é Tudo Igual, de Simone Simaria. Seja ex de Henrique e Juliano e também Ela e Ela, Zé Neto e Cristiano. Tem amigos no rádio daqui a pouquinho, tá? Não sai daí! 89
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0: 10h41.
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7: Muito bem, 89 FM, João Vilense de verdade. Daqui a pouquinho tem o resultado do sorteio. Agora tem amigos no rádio.
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7: Chitãozinho e Chororó, 60 dias apaixonado, 10h46.

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4: Para de postar as coisas pra me convencer que você tá bem, viu?

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0: pra quê? 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
1: Aí o Murilo Ruf na 89, Saudade Estranha. Você curtiu por aqui, toca o telefone do Panda, Tijolão Jorge Matheus e também 60 Dias Apaixonado, amigos do rádio Chitãozinho Chororó. Resultado do sorteio, 2 pares de ingresso pro Pagode Chique pra Luciana Cristine do Boa Vista, final do telefone 9547 e o kit pichal mais pão de alho tradicional pra Deise Novak do Jardim Paraíso, final do telefone 9628. Na volta do intervalo tem o delivery, não saia daí.

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4: 10h59.
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4: 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E uma informação que interessa diretamente ao bolso dos motoristas. O preço médio da gasolina comum em Joinville ficou estável na última pesquisa divulgada. Segundo dados da ANP, o litro foi encontrado em média por R$ 6,35, sem alteração em relação à semana anterior. A pesquisa considerou postos do município e acompanha semanalmente a variação dos combustíveis. 11.2. 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
4: Muito bem, 89 FM, Joinvilense de verdade. Começa agora o Delivery. Sua música entregue na hora na número 1 de Joinville.
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4: É isso, 991210089. Delivery, sua música entregue na hora aqui na número 1 de Joinville, 89 FM, comigo Douglas Martins. Nesta segunda-feira, a semana começando, mas o mês acabando. Dia 31 de agosto, temperatura marcando 18 graus em Joinville. Chove na maior cidade do estado, chove na Manchester Catarinense, mas também, claro, chuva de músicas boas pra você por aqui. Ó, no Delivery, você que monta a programação, através do 991210089, peça sua música e participe, porque hoje eu tenho um kit misterioso da 89, um kit maravilhoso e misterioso, e também além do kit, você vai levar um bonézão caprichado, boné da número 1, tá bom? Todo personalizado, preto bordado, coisa mais linda. Deixa eu mandar um abraço aqui E o pessoal que tá no carro, junto com a Andréia, tá curtindo a Isabelle, o Júlio, também a Elaine. Estão ouvindo 89 FM, obrigado de coração. Tá, bora? Tá começando o Delivery, sua música é entregue na hora e eu tô esperando você por aqui. Pode ser por texto e pode ser por áudio também, porque eu quero ouvir a sua bela voz aqui na 89 FM. Delivery. Leandro e Leonardo, desculpe, mas eu vou chorar. Essa combina com uma segunda-feira de chuva.

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1: Bom dia, Douglas. Vandinho do Paraíso. Toca pra nós aí, Felipe Rodrigo. Ignora. Vou oferecer pra todos que estão ligados na melhor. Aquele abraço. Valeu.

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1: Delivery. 89 por dia, Douglas Martins, Salesp Pereira do Jardim Sofia. Eu peço com Gustavo Lima, retrovisor. Eu ofereço para minha esposa Elisa, para minha filha Vitória e para todos que estão ouvindo a 89.
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1: 11:20.
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5: 991210089 Delivery, sua música é entregue na hora aqui na número 1 de Joinville na 89 FM.
6: Bom dia, Douglas.
5: Oi.
6: É Marilda do Panágua. Segundou na melhor de Joinville.
5: Segundou.
6: Com muita chuva. Aí então vamos ouvir a música do Diego e Arnaldo, Vai Cair Chuva. Aqui tá caindo desde ontem.
5: É isso, mas a música é Vai Cair Água, tá? O que não muda o fato.
7: Diego, Arnaldo e Zeneto e Cristiano junto e misturado, hein?
8: Essa é complicada.
7: Nunca aconteceu comigo.

Tá muito baixo, eu quero mais um pouquinho de volume, pode ser? Nada sentiu na hora.

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1: Bom dia, Douglas. Bom dia, 89. Voltamos aqui do Guanabara, passando para desejar uma ótima semana para todos. Toca para nós aí na Castela. Minha herança vai para todos aqui na melhor 89 FM, a nossa rádio. Um forte abraço.

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1: 11h40.
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1: Tempo nublado em Joinville, 19 graus.
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1: Delivery. 991210089. Delivery, sua música entregue na hora aqui na número 1 de Joinville. Bora.
21: Balberto Cunha do Itão, toque pra nós. Amor de violeiro. Oferecei pra esposa Marli, os netos Miguel e Lúcia. Valeu, 89. Obrigado.
1: Valeu, ó. Antes da música, bora pro resultado do sorteio, porque lembrando que o delivery tá terminando um pouquinho antes devido ao horário eleitoral gratuito e o 89 Sports começando um pouquinho depois, meio dia e meia mais ou menos já começa o 89 Sports. O kit 89 mais boné vai pro Osvandil Santos, final do telefone 9102, pessoal da produção vai entrar em contato com você. Eduardo Costa, amor de violeiro.

Jorge Matheus, na 89, contrato. Ó, a gente vai ficando por aqui no Delivery, mas depois do horário eleitoral gratuito, nós temos 89 Esportes comigo, com Gabriel Fronz e Elton Carvalho, pra gente repercutir o que foi essa derrota do Joinville pro Marcílio. Não sai daí. 89.

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1: 11:54.
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0: Muito bem, relógio marcando meio-dia e 27, horário de Brasília. Hoje, segunda-feira, dia 31 de agosto, está começando o nosso 89 Esporte. 89 Esportes. Vamos juntos repercutindo tudo que acontece no cenário joinvilense, catarinense, nacional e internacional. Lembrando que agora, devido ao horário eleitoral gratuito, nós estamos começando o programa sempre por volta entre meio-dia 27, meio-dia e meia, tá bom? Bora começar o nosso programa, claro, convidando você para participar através do nosso WhatsApp. WhatsApp 991210089. Falaremos muito dessa estreia do Joinville Esporte Clube na Copa Santa Catarina, derrota fora de casa por 4-2 para a equipe do Marcílio Dias. Vai dar para a gente aguçar bem, detalhar bem, aliás, sobre esse jogo. E claro, você participa no 991210089. Gabriel Fronzi, que estava ontem também lá em Itajaí, na transmissão desse jogo, na derrota do Joinville. Seja muito bem-vindo, Gabi.
1: Olha, uma ótima tarde, né, para você, o Douglas Martins, pro Elton Carvalho e pro ouvinte ligado aqui na 89 FM, naturalmente o mais inteligente do rádio esportivo joinvilense. Cara, é uma situação meio delicada, assim, do Joinville, porque o Jack se meteu num buraco tão grande que antigamente a gente não via nem conceito do Joinville. E agora, em alguns momentos, eu vi conceito e vi tentativas de ideias de jogo do Diego Souza. Só que mesmo assim, o Jack toma de 4. Mesmo assim, o Jack segue sem vencer. E aí eu acho que é muito sintomático, assim, o que aconteceu ontem nas arquibancadas lá em Itajaí. Isso já se tornou público para todo mundo. Eu até falava com o Marcão hoje pela manhã sobre isso. A gente comentou ontem durante o pós-jogo. O Douglas, inclusive, fez um material repercutindo essa situação que viralizou bastante, né? Aliás, um beijo pro meu parceiro China do Sicred.
0: Ô, China.
1: Ele deu um print no negócio do Douglas, viralizou pra todo mundo e no grupo do conselho tava todo mundo, achou que quem tinha falado era o China,
0: deixa,
1: né?
0: Deixa ele.
1: Mas enfim, aonde que eu queria chegar, cara? A torcida de um time adversário falando fica D'Artagnan. Eu fiquei imaginando assim, será que em algum momento no Maracanã a torcida do Flamengo já ficou fica Eurico? Ou a torcida do Palmeiras, fica André Sanches. Né? Será que em algum momento já teve isso? E aí ontem a gente teve a torcida do Marcílio Dias falando fica D'Artagnan.
2: Mas quem tem que se incomodar, será que se incomoda?
1: Não, não vai se incomodar. Mas eu me incomodo, né, Elton? Porque quem fica com a cara de paspalho lá sou eu. E o Douglas, entendeu? O Pedro. Sabe por quê, Elton? Porque assim, ó, os caras vieram tirar sarro na nossa cara.
0: É que a gente tá no meio da torcida.
1: Não, os caras vieram tirar sarro da nossa cara. Aí assim, eu não vou ter pra trucar com os caras, porque o Jack não ganha lá desde 2011. Joinville não ganha normal desde 2021. Aí sabe por onde que o cara tem que sair? Pela tangente. Aí tem que achar um assunto que é engraçado pra não ficar passando vergonha. Porque o cara vem ali e falou assim, ó, já virou maior de idade, né? Porque passou os 15 anos aí que não consegue ganhar do Marcílio Dias aqui, vai fazer 16 anos. Então assim, ó, é uma situação muito chata. Mas falando de campo e bola, eu acho que o Joinville precisava ter trabalhado um pouquinho mais. E aí, de novo, né? Eu acho que é uma decisão equivocada da diretoria do departamento de futebol de ter feito só um jogo treino, ter feito menos períodos de treinamento, porque ficou bem claro de que tem uma ideia, mas que essa ideia ainda não estava pronta para o início da Copa Santa Catarina.
0: Perfeito, eu quero ouvir o nosso Elton Carvalho também. Elton Carvalho! A gente falar um pouquinho dessa estreia do Joinville Esporte Clube na Copa Santa Catarina. Seja bem-vindo, Elton.
2: Um abraço, Douglas, para você, para o Gabriel, para a nossa audiência. Eu ontem, por um compromisso pessoal, não pude acompanhar o jogo no momento da partida, ao vivo, não ouvi os amigos, mas fiz isso hoje, amanhã toda ali, fiquei acompanhando o jogo na íntegra, né? Para saber o que aconteceu, porque é sempre importante para nós ter mais embasamento, principalmente quando a gente não sabe absolutamente nada sobre o time, né? Então você tem que assistir os 90 minutos, mesmo que seja depois. E também não tinha procurado ouvir o que vocês falaram, até para não me deixar influenciar, né? Porque quando o resultado já é de conhecimento, você acaba às vezes deixando se influenciar por alguma coisa, mas engraçado que eu tive a mesma impressão que o Gabriel, assim. Exatamente, o mesmo ponto. Acho que quando as coisas elas estão ruins, o Joinville mostrou algum conceito ali, teve dos 20 aos 25 minutos. Ficou trocando posse de bola ali e tal, o Marcílio não pegava na bola. E olha que o gramado ontem estava bem ruim lá no Torcílio.
1: O torcida do Marcílio pedindo pro time sair de trás.
2: Em razão da chuva, né? E o Joinville tinha ali, tinha jogada de ultrapassagem. O Joinville tinha no começo do jogo ali um 4-1-4-1, assim, no momento defensivo bem definido ali com o Nuno, os quatro homens e o Jupe lá na frente. Enfim, tinha algumas coisas que funcionavam, só que assim, existe uma clara diferença entre um time que se conheceu agora, que está sendo montado agora e um time que já estava em atividade.
0: 9 dos 11 são remanescentes.
2: Exato. Então, assim, quando o Marcílio ia, era boa chance ou gol. O Joinville, quando ia, ele ainda parecia que, ah, será? Qual que é a melhor jogada? É com o Jupe? É com o Ian Rolim? Assim, o Joinville tinha dificuldade de entender, assim, como que ele definia a sua jogada, sabe? E acho que isso foi preponderante. Evidente que você vai olhar pro jogo também, vai ver falhas individuais. Eu acho que o pior jogador do Joinville foi o Wesley. Ele falha no gol do escanteio, né? No primeiro gol ele também dá uma bobeada, no terceiro, no quarto gol ele falha também, né? Não dá pra deixar o cara girar ali do jeito que ele girou e tal. Mas eu gostei, por outro lado, do Kennedy, entrou muito bem, né? Muito bem, pela pré-assistência, pelo gol. Quem mais, assim, que eu achei que foi produtivo? Ah, o Ian Rolim também foi bem, né? O Ian Rolim também ajudou o Joinville. Mas o que o torcedor tem que entender, a gente ainda vai ver mais desse time para saber o que ele pode fazer, mais o Diego Souza, é que se o Joinville não tivesse na atual condição financeira e caótica que ele está agora, ele não tinha necessidade de entrar em campo com apenas um remanescente da Série D. Se ele tivesse o mínimo de organização financeira, ele poderia ter um time ali da Série D já disputando a Copa Santa Catarina, como tem o Marcílio. E hoje ele não tem essa realidade. O Joinville tem um time completamente novo, em que 11 jogadores são pagos, nem são pagos pelo clube. Ou seja, apesar do Diego Hidalgo ter falado aqui que, ah, não, a gente escolheu o jogador. Gente, peraí. Quando alguém vem e te paga 11 jogadores, ele vai escolher.
1: Óbvio.
2: Ele vai escolher. Óbvio, não vai ser óbvio. Você que, ah, não, tu tem aí quantos jogadores? 30? Ah, então eu posso escolher? Claro, vai lá e escolhe. Escolhe 11 aí. Ah, né? A gente sabe que não é bem assim. Os 11 jogadores que são pagos é o que o pessoal mandou.
1: Sim.
2: E é assim, claro que pode ter algum outro bom, mas vai ter algum ali que não vai dar. Vai simplesmente, né, tá aí porque não tá arrumando espaço em outro lugar. Porque qual que é o normal da coisa no futebol? Você ir lá e montar o time com os jogadores que você escolha e que você pague. Só que a situação do Joinville é tão degradante que ele não tem nem condição de escolher. Ele vai ter que aceitar o que vier. Então, eu acho que muito a gente vai voltar, né? Vai ser repetitivo. Vou voltar a falar dessa coisa da diretoria, dos trabalhos fora de campo, mas é isso, assim, o campo vai sofrer.
1: Sim.
2: Porque não é um trabalho de convicção quando você tem 11 jogadores que são pagos e trazidos pra cá pra fazer o time competir, porque havia dúvida até se o Joinville teria condição de disputar a Copa Santa Catarina. Enfim, não é, assim, uma equipe ruim, muito ruim, já vi times piores, não é um trabalho que, pelo menos nesse primeiro jogo, não parece ter conceito, mas não dá pra gente aumentar a expectativa e achar que vai ser, justo, assim, mega competitivo. Eu acho que tem tudo dentro do que eu imaginava. Assim.
0: A sensação que deu pra quem tava, igual a gente tava lá transmitindo o jogo, não sei se o Elton teve a mesma sensação depois que assistiu na íntegra, Marcílio abriu 3-0, né? Então, o Joinville mostrou um poder de reação, marcando 2 gols, 3-2 depois das mexidas. Pedro Arthur foi outro que entrou muito bem também no time do Joinville.
2: Entrou bem mesmo.
0: Só que, assim, a lamentação é muito maior quando vem essa ducha de água fria, numa falha individual a gente leva o quarto gol. Porque ia ser natural o gol de empate do Joinville, porque o Joinville marcou 2 gols e continuava jogando no mesmo estilo que fez para conseguir os 2 gols. O Joinville continuava colocando a bola no chão, continuava jogando.
2: Funcionou bem pelo lado direito ali, né?
0: Funcionando bem com o Breno. O Breno é aquele jogador que, quando o Diego Souza precisar de um lateral que chegue mais na linha de fundo, tem o Breno. Né? O André Rosa é aquilo que a gente conversou, Gabriel. Ele jogou o que é dele, no limite dele.
2: Não comprometeu.
0: Não comprometeu. Gustavo Xavier chegou algumas vezes na linha de fundo também. Então, era natural o empate do Joinville ali, porém, num lance de erro individual, de erro de marcação, levar um gol de lateral que não poderia existir mais na Copa Santa Catarina existe.
2: Basicamente o Jack tomou 3 gols e bola parada.
0: E foi ducha de água fria. Ali o quarto gol.
1: Eu queria chegar até um pouquinho antes, assim, ainda nessa análise de campo e bola. Gente, tem vários outros assuntos pra gente falar do Joinville, tá? Calma, gente. Vamos analisar primeiro o campo e bola.
2: Vamos falar de Jack hoje?
1: Vamos analisar primeiro o campo e bola.
2: Tempo, acho.
1: É que assim, ó, no primeiro tempo o Jack sofre muito, porque tem um posicionamento errado do Felipinho e tem um posicionamento errado do Ian Rolim. O Joinville não tem uma dobra pelo lado direito e isso deixa o André Rosa muito exposto. E, cara, de todos os ataques da equipe do Marcílio Dias, as estatísticas estão aí. Mais de 85% dos ataques foram pelo lado esquerdo. Por quê? Do lado esquerdo, o ataque do Marcílio, tá, gente? E dali saíram vários outros cruzamentos. O Lázari operou dois milagres no primeiro tempo.
2: Foi um destaque, voltou a falar dele também.
1: E ainda teve a bola na trave do Cezinha, então foi 2-0, fora os ameaços. Ok, mas aí onde que eu quero chegar sobre o momento do Joinville, que tem é a nossa missão aqui, né, gente? Analisar o jogo. Tem uma mudança que ela é muito circunstancial no Marcílio também. Porque o Zé Mendes se machuca.
0: Sim, o zagueiro.
1: E no que o Zé Mendes se machuca e ele é substituído, o Marcílio perde o seu lado esquerdo defensivo, porque o Zé Mendes estava dando todo o suporte como zagueiro pelo lado canhoto para o Bruno Boca, e o Marcílio também não estava tendo a recomposição do seu ponta por ali. Então o que o Jack passou no primeiro tempo, o Marcílio, que também vai ter problemas, gente, não é um time que vai chegar rumo a Tóquio, o Marcílio também passou. Porque entrou o Rony Fernandes totalmente gelado no jogo, o Bruno Boca estava sozinho e ele já não é uma Brastemp na marcação, e aí o Joinville bem aproveitou com o Breno de tanque cheio e o Kennedy com alegria nas pernas.
0: Não, o Kennedy jogou muito.
1: E além de tudo isso, o Ian Rolim na posição que é dele. Ele, inclusive, no microfone ao Pedro, no final do jogo, falou, prefiro jogar aqui, centralizado.
0: Me sinto mais à vontade.
1: Então, assim, ó, eu acho que o Joinville consegue fazer os dois gols. Talvez o Joinville conseguisse até mais, né?
2: O Ian Rolim saiu porque faltou gás?
1: Faltou gás, né?
0: Ele pediu pra sair.
2: Naquele momento ele tava bem no jogo.
1: Né? Era o melhor jogador do Joinville em campo. Então, pra mim, é bem, bem claro que tem mérito do Joinville em conseguir fazer os dois gols, mas tem demérito do Marcílio Dias também com a saída do Zé Mendes, com o ponta que não voltou pra dobrar e com o Bruno Boca que não tem característica defensiva. Então a gente também tem que analisar isso, senão de repente a gente vai achar, não, quando entra o Breno, quando entra o Ian Rolim, quando entrar o Kennedy, o negócio pelo lado direito vai funcionar. Ainda não é uma certeza.
0: Sim.
1: Ainda não é uma certeza.
0: E assim, a gente vai pro intervalo, que devido ao horário eleitoral a gente tem que fazer um primeiro bloco um pouquinho mais curto, mas o Laurindo Schaeffer, que é o assistente número 2, ele é assistente do William Machado Steffens, a vontade que ele teve...
2: Mas vocês acharam? Eu vou te falar assim, ó,
0: de assinalar.
2: Aquela imagem do Marcílio realmente parece que não entrou, mas na câmera da televisão parecia que tinha entrado. Gente.
0: Mas eu vou te falar,
1: cara,
0: uma coisa,
1: Elton. Ela bate e sobe a tinta, o cal, sei lá, ela bate e sobe a
2: não
1: tinta.
2: Entrou na hora da transmissão ali eu tinha achado que tinha entrado, mas daí depois quando eu vi aquela bola, a imagem do por trás, o gol ali do... Que eu acho que o do Instagram, do Marcílio. Dias, né? Aí eu realmente fiquei na dúvida, mas na imagem da transmissão me parecia mais que tinha entrado, sim. Mas enfim.
0: Mas você viu ele estava mal posicionado. Você viu o posicionamento dele?
2: Que assim, né, nessa competição, tipo a Copa Santa Catarina, eu não entro muito. A gente já sabe que vai ter isso aí. Gente.
0: Vai
2: ter.
0: Não é o primeiro e não será o último.
2: Não tem VAR, é arbitragem catarinense, enfim. Não é pra gente se conformar. Não. Mas é uma coisa que já se repete há tantas vezes que, enfim, pra mim não surge como uma novidade. Eu só queria fazer um minutinho aqui, eu sei que a gente tá atrasado, mas olha só, eu tava vendo o jogo hoje e aí me pensei uma coisa, né? Pô, o Jack tá esse tempão sem ganhar no Marcílio, né? Desde 2020. E aí, assim, ó, a conclusão que a gente chega, por que o Jack também tá tanto tempo sem vencer o Marcílio Dias? Apesar de ser mais tradicional, e eu peço que as pessoas prestem muita atenção no que eu estou falando, o Jack é muito mais tradicional que o Marcílio Dias, não há dúvida disso. Só que o Jack deixou de ser mais competitivo do que o Marcílio Dias. Uhum. O Marcílio Dias é um time mais competitivo que o Joinville nos últimos anos.
1: Uhum.
2: Porque o Marcílio ganhou duas Copas Santa Catarina. Uhum. O Marcílio disputou um jogo do acesso para a Série C. Uhum. Ele acabou derrotado. O Marcílio não foi rebaixado para a segunda divisão do Campeonato Catarinense. Teve duas oportunidades para ser rebaixado e não foi nas duas. O Joinville, o que aconteceu nesse período? Não brigou nenhuma vez pelo acesso para a Série C. Nunca jogou o jogo do acesso. Joinville não ganhou a Copa Santa Catarina desde 2020. Uhum. De lá para cá não ganhou mais nada. E o Joinville está na segunda divisão do Campeonato Catarinense. Então a realidade, gente, é que a gente está menos competitivo que o Marcílio Dias. E não é de hoje.
1: Sim.
2: É de pelo menos uns 5 anos. E isso é muito grave. Muito grave. O Joinville ficou 3 anos sem série, o Marcílio ficou 1.
1: Uhum.
2: Então se você vai fazendo essa comparação, pô, fica meio assustador, tá? Meio assustador. Nós estamos falando do Marcílio Dias, gente. Tá? Isso que eu nem estou falando do Barra, do Brusque, esses caras aí que já passaram, já que faz tempo. E o Marcílio agora, ele está se colocando num patamar muito acima do Joinville também, em termos de competitividade. A realidade é essa. É por isso que o Joinville não ganha no Marcílio.
0: Perfeito, vamos fazer um intervalo, porque a gente já tem que fazer, e na volta tem mais 89 esportes, não sai daí.
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0: Meio-dia e 43.
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0: 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Olha, nós estamos conversando aqui sobre a estreia do Joinville Esporte Clube na Copa Santa Catarina, mas lembrando que nós teremos reunião do conselho.
1: Sim.
0: E a informação que chega, eu vi, se foi outro colega de imprensa também, eu peço desculpas, mas eu vi nas redes sociais do Charles Fischer, ele falando que o consórcio 76 já retirou o seu interesse da SAF.
1: Informação publicada de forma inicial pelos nossos companheiros do Esporte Joinville, né? E confirmado, falei com o Fernando Ferreira agora há pouco.
0: Ok.
1: Sim, o consórcio 76 não tem mais o interesse em permanecer na SAF do Joinville. E aí eu vou dizer um negócio bem claro pra vocês, assim, ó. O consórcio 76 veio aqui e fez uma proposta. Todo mundo, né, conjecturou de que, cara, não é talvez a proposta adequada. O que vocês querem que os caras façam? Que eles continuem aí, alguma coisa assim? Eu, no lugar deles, também tinha saído. Ensaco minha viola e vou fazer outra coisa da vida. Ninguém tá me forçando a ficar aqui.
0: E não se surpreenda se a RX daqui a pouco retirar também.
1: Imagino que sim,
0: também. Eu acho que vai acontecer isso.
1: Porque daí agora vai ter uma reunião no conselho. Eu vou ser bem honesto pra vocês, tá? Cabe agora a diretoria do conselho? Ô, Fernando. Ô, Tarcísio. Só fala aqui pra gente, vocês ainda têm o interesse mesmo? Podemos levar, tal, tal, tal? E só, porque numa dessas você já evita a fadiga na reunião de quarta-feira.
2: Mas sabe o que é o problema? É que agora a diretoria do Joinville falou que retomou a negociação com
1: Não, então. Mas o que eu tô te falando,
2: Elton, se sentem
1: é que
2: bobos, assim,
1: não, é a reunião, a pauta da reunião do Conselho Deliberativo de quarta é deliberar sobre a proposta do consórcio 76. Sim. E sobre a proposta do grupo RX. Mas o consórcio 76 já falou, já nem quero. É. Já nem precisa avaliar o meu aí na quarta, tá tudo certo, não quero mais. Então já dá uma ligada pro pessoal lá do Tarcísio, do grupo RX também, e já vê pra eles. Se eles querem, se eles não querem também, porque senão vai ficar difícil.
2: Aliás, sobre a reunião do Conselho Deliberativo na próxima quarta-feira, eu tenho uma informação aqui, né? Não sei se vocês tiveram acesso, mas na pauta da reunião diz ali: deliberar pedidos de processos, de abertura de processos disciplinares.
1: Sim.
2: E eu tive a informação de que sim, foi pedido mais uma vez impeachment do presidente D'Artagnan de Oliveira. Pedido feito por 9 conselheiros, baseados nos seguintes pontos. Segundo a representação, o parecer do Conselho Fiscal apontou problemas como insolvência patrimonial, crescimento do passivo a descoberto, falta de documentação para justificar valores do imobilizado e bloqueios judiciais, além de dependência de recursos externos. E o pedido se baseia no artigo 107 do Estatuto do JEC, que prevê a demissão de mandato de quem tiver suas contas reprovadas. Ou seja, eles estão falando disso, baseados no artigo 107, pedindo a demissão de mandato do presidente D'Artagnan de Oliveira em razão da reprovação das contas. Há um segundo argumento ainda que fala sobre gestão temerária. E os conselheiros que assinaram esse documento reúnem 3 situações que já teriam sido registradas em atas do próprio conselho. Atraso de aproximadamente 7 parcelas da recuperação judicial, com risco de rompimento do acordo. Inadimplência relacionada ao registro da marca JEC no INPI, apontada como risco aos direitos sobre a marca.
1: Sim.
2: E atrasos recorrentes de salários e outras obrigações. Então, nesta quarta-feira a gente terá aí, talvez, apreciação deste pedido de impeachment baseado nesses pontos aqui que citei, que é a reprovação das contas e essa gestão temerária, que é novidade. A gente já falou vários momentos que há uma gestão temerária dentro do Joinville Esporte Clube.
1: Eu queria comentar 2 pontos sobre esse fato antes da gente trocar o assunto por aqui. Primeiro, o presidente D'Artagnan já sabe há 10 dias, mais ou menos, sobre esse pedido. E as informações que eu tenho com algumas pessoas que o D'Artagnan tem conversado, que já saíram da diretoria, inclusive, é que o D'Artagnan vai... não é armado a palavra, tá, gente? Senão, ele não é literal. Ele já vai com uma contra... Ele não vai ser surpreendido.
0: Ele vai munido.
1: Ele não vai ser surpreendido. E outra é que as pessoas elas têm que entender o rito das coisas. Vai ter o protocolo de um pedido.
2: Exato.
1: Depois desse protocolo...
2: Tem que ver se vai ser apreciado.
1: Tem que ver se ele vai ser apreciado.
2: Exato.
1: Depois desse protocolo, vai ser designado um procurador dentro do conselho.
2: Como aconteceu na outra
1: vez. Como aconteceu. Aí vai todo um tempo, até lá o final, que é a última votação. Então as pessoas se esquecem. Inclusive tem um dos fakes aqui, e eu queria muito que ele desse o nome por aqui. Ele é o arroba Jack de todos, meu parceiro. Vamos lá. Gabriel, vai votar de afastar o D'Artagnan ou vai ficar com o discursinho de politicamente correto? Cara, eu votei pra abertura do processo. E depois votei pra advertência do presidente, porque foi o que o relator, com 350 páginas, acabou dizendo que, conforme aqueles argumentos, se sustentava apenas aquela punição. Agora tem que ver quais são esses argumentos agora. E tem que esperar para ver depois do relator o que o relator vai colocar que se sustenta ou que não se sustenta. Então, assim, as pessoas acham que é tudo muito simples e, infelizmente, no Brasil nem tudo é simples, gente. Então, assim, primeiro agora vai ser para abertura ou não. Imagino que vai ser quase unânime, tá? Daquela outra vez a gente votou e acho que ficou 18 a 14, alguma coisa assim, mas passou. Mas passou. Agora eu acho que vai ser unânime de que vai ser aberto um novo processo disciplinar. Beleza, é aberto um novo processo. Aí tem que esperar o procurador, que vai fazer igual o relator, igual o Dr. James fez, de averiguar 800 documentos igual ele fez, e foram 800 mesmo, tá, gente? 800 documentos, 300 páginas vão ser escritas, e depois disso vai sair o veredito. Então não adianta agora a gente falar, ah, se sustenta? Eu acho que se sustenta. Mas eu não sou um advogado que vai analisar e escrever 300 páginas para falar se sim ou se não.
2: Ah, existe... Também estavam especulando, eu não consegui essa informação, de que o Conselho Fiscal também poderia ter apontado isso, né? E também sugerido pedido de impeachment, né? Mas aí eu não consegui apurar.
1: É, e esse é um ponto. O Vieira Jack fala com a gente aqui no YouTube. Não foi dos últimos que entraram com pedido de impeachment e depois caíram fora? É exatamente sobre isso. Porque naquele outro pedido ao presidente... Todos que fizeram o pedido não sustentaram. Quem fez o pedido? Então o problema não é quem votou, quem não votou, se teve um só que votou e tal. É, enfim, gente, cada um sabe de si. Mas quem fez o pedido não sustentou. Se a gente agora tiver um pedido, igual o Elton disse, assinado por 9 conselheiros, e esses 9 sustentarem lá na frente, porque teoricamente eles já estudaram sobre isso aqui agora, a gente já começa ganhando alguma coisa.
0: É, e o Júlio César, ele fala algo aqui também que é válido. Todo esse trâmite era muito mais simples se o D'Artagnan chegasse e falasse, gente, tô renunciando.
1: Ah, óbvio.
0: Gente.
1: Não, eu sinceramente não sei, consegui, tá? Eu não sei, eu não consigo entender.
0: Não tem mais o porquê eu estar aqui, sucesso pro Joinville Esporte Clube, eu não tenho dúvidas que ele ama o Joinville. Sucesso pro Joinville, mas...
1: Eu já não sei. Mas também isso daqui pouco importa,
0: ah, né? Sim, na minha, mas é porque o ego é maior do que o amor. Sim,
1: pouco importa se ele gosta ou não.
0: Pode ser,
1: mas assim, o que a pessoa tá fazendo com a vida dela não existe. Eu não consigo entender.
0: Ele tá se prejudicando.
1: Não consigo entender. Tipo,
0: expõe as pessoas... Já passou o insustentável.
1: Não,
0: já passou.
1: E expõe as pessoas que amam ele, que ele ama, entendeu? Tipo, eu fico pensando no leito familiar. Como que eu ia explicar pro meu pai? Como que eu ia explicar pra Júlia? Entendeu? Então, não tem como. Não tem explicação.
2: Eu nem vou entrar nesse mérito aí, mas o mérito que eu entro é o mérito do trabalho mesmo, assim, sabe? Porque é o que eu sempre falava, assim, o que sustenta o trabalho, né? É a credibilidade, é um bom relacionamento, é uma capacidade de você aglutinar pessoas. E, convenhamos, vai ser o segundo pedido de impeachment aí, se aprovado, né? Se for pra frente, que em menos de 6 meses a atual diretoria sofre.
1: Sim.
2: Como é que você credibiliza um trabalho independentemente dos resultados, tá, gente? Não vou falar de resultados aqui. Esqueçam os resultados. Vamos imaginar um mundo em que o Jack nem foi rebaixado pra Série B do Catarinense, que é difícil, né? Porque é inevitável, as coisas se conversam. Mas vamos imaginar um mundo que nem tivesse os resultados, mas só tivesse a questão política, na essência. 2 pedidos de impeachment, e se aprovados, né, e que te tenham votação e tal, em menos de 6 meses. Como é que você sustenta uma gestão para buscar apoio, recurso, credibilidade e atrás de soluções para o seu clube? É difícil, né? É complexo? Então, eu acho que só aí a gente já tem um grande problema. Aí, claro, a gente vai entrar nas outras questões, as questões financeiras, as questões técnicas, né, que daí denotam o resultado dentro de campo. Enfim.
1: Eu rapidinho. Quero... Vai lá. Desculpa, Douglas. Vai lá. Tem muita gente pedindo bastidor por aqui. A gente não pode, durante o período eleitoral, fazer bastidor mesmo motivo que a gente não entra antes com o 89 Esportes. A gente poderia entrar ao meio-dia, mas todas as emissoras, elas são obrigadas, a partir do momento que elas fazem algum tipo de retransmissão do conteúdo, a colocar a mesma situação que era da política propaganda obrigatória.
2: Inserções obrigatórias da eleição, gente, aí no intervalo, se vocês perceberem, de candidatos dos mais diversos cargos. Então, realmente não tem
3: como. E eu quero aproveitar que a gente está falando do horário eleitoral e pedir desculpas aos nossos ouvintes e aos nossos internautas também, que o programa ele fica um pouquinho mais curto, né, durante esse prazo.
2: Vai
3: então
2: ficar até o dia 1º de outubro.
3: Exatamente, então a gente vai ter os blocos menores, então a gente vai ter que ir pro intervalo agora mais uma vez, por exemplo. Então a gente já fez uma pergunta.
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3: Meio-dia e 59.
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0: 89 Esportes aqui na 89 FM. Lembrando que nós vamos até 1h10. Até 1h10 nós vamos com o programa número 1 da cidade de Joinville. Gente, nós tivemos os jogos do Campeonato Brasileiro, 25ª rodada, este final de semana. Começando por sábado, nós tivemos a vitória do Atlético Mineiro em cima do Vitória por 2-1. Nós tivemos o São Paulo vencendo o Red Bull Bragantino por 2-1. O Vasco venceu o Cruzeiro por 3-1, belo resultado para o Vasco. Ontem nós tivemos, para muitos, o jogo da rodada, tá? O empate em 3-3, Atlético Paranaense e Fluminense. O jogo da rodada, pelo desempenho das duas equipes, atacando o tempo todo, jogo lá e cá, jogo de trocação, né, Alto Carvalho?
1: E jogo entre o terceiro e o quarto colocado do Campeonato Brasileiro, né? Por aí a gente também vê o nível de competitividade dos dois times, né? Foi um bom jogo mesmo, esse Atlético Paranaense e Fluminense. O Fluminense está reclamando muito da arbitragem, do pênalti sobre o Viveiros, cometido pelo Fábio. E, enfim, reclamando porque também o gol saiu nos acréscimos, né? O Fluminense tinha conquistado uma virada ali, seria um excelente resultado vencer na Arena da Baixada. Mas, enfim, acabou saindo o empate. E esse 3-3 aí, como você disse, que movimentou bastante a rodada.
0: E nós tivemos o clássico entre Flamengo e Botafogo. O Flamengo venceu por 3-0.
2: E aí quem olha vai achar que o fato do Flamengo ter feito 2 gols no segundo tempo fez com que o segundo tempo do Flamengo fosse melhor. E não foi isso que aconteceu. O primeiro tempo do Flamengo foi muito melhor do que o do Botafogo. O Botafogo com uma qualidade bem legal, assim, o Danilo voltando a jogar bem, assim, envolvendo no meio campo, o Montoro também, até mesmo o Arthur Cabral. O Arthur Cabral foi lá, fez o gol e tal, foi invalidado. Mas o Botafogo mostrando jogo, cara. Eu acho que o Botafogo mostrou jogo e o Flamengo, pô, por ter mais qualidade técnica individual nas mudanças, na hora que todo mundo mexeu, o Flamengo se sobressaiu um pouquinho nisso. Então o Rossi faz uma belíssima reposição pro Carrascal, o Carrascal pifa o Samuel Lino que já tinha feito o primeiro gol faz o segundo, e depois o Flamengo num toquinho, parecia videogame ali, né, com o Samuel Lino, com o Luiz Araújo e com o gol do Carrascal também. Mas assim, parece, quem olha, pô, o Flamengo fez 2 gols no segundo tempo, 1 gol no primeiro, o Flamengo jogou mais no segundo tempo. Não, o Flamengo foi bem melhor no início do jogo.
0: E nós tivemos também a vitória do Santos fora de casa em mais um clássico, Corinthians e Santos. A cobrança de falta do Neymar, quem que pegou o rebote mesmo?
1: Cristian Oliva.
0: Cristian Oliva fez o gol do Santos na vitória por 1-0.
1: Vitória importantíssima para o Santos, né? Porque as equipes ali de baixo pontuaram nessa rodada, né? O caso do Mirassol, que somou um pontinho. O caso do Grêmio, que venceu a Chapecoense. O caso do Vasco, que venceu o Cruzeiro. O próprio São Paulo ali, que também venceu o Bragantino. Então, muita gente estava pontuando e quem não aproveitou a rodada ficou para trás, né? O caso do Internacional, por exemplo. E aí essa vitória do Santos deu a ele um bom respiro aí, pelo menos para a próxima rodada, né? Mesmo perdendo na próxima rodada, ele não entra na zona do rebaixamento.
0: Sim.
1: Mas é um resultado importantíssimo até para recuperar a moral depois daquela derrota por 3-0 lá pro Palmeiras no meio da semana pela Copa do Brasil. Queria destacar, chamou atenção, né? Eu vi isso na transmissão do Sport TV no sábado. Teve 4 reedições de finais de Campeonato Brasileiro nessa rodada, né?
2: Sim.
1: São Paulo e Bragantino. De 1991, Flamengo e Botafogo de 1992, Bahia e Inter de 1988 e Corinthians e Santos de 2002. E todos os vencedores foram os campeões nos respectivos anos.
2: Sim.
1: Flamengo Bahia ganhou do Botafogo, Bobô. O Bahia ganhou do Inter, o Santos ganhou do Corinthians e o São Paulo ganhou do Bragantino. Curioso isso.
0: Bacana, as coincidências do futebol. O Gabriel Elton comentou agora há pouco que o Mirassol conquistou um pontinho. E esse pontinho foi contra o Palmeiras. 1-1. Mirassol e Palmeiras.
2: Minha total solidariedade é o microfone, né? Chutado pelo Abel Ferreira. Então, cara, o Abel é um cara que... E assim, ó, a gente tá rindo aqui, mas é rindo da desgraça alheia mesmo, tá, gente? Porque não pode normalizar isso. Imagina se todo mundo que tivesse chateado com qualquer coisa da vida sair quebrando as outras coisas por aí. Aí não tem vida, né? E ele é no trabalho dele que ele tava fazendo isso. Então aqui, ó, tô aqui, aí não tô gostando muito de falar com o Jack, daí eu pego o microfone aqui da rádio, já jogo no chão, já que... Não funciona assim, gente, pelo amor de Deus. Então assim, a gente brinca, até tenta fazer de uma forma um pouco mais leve, mas esse tipo de descontrole, a gente não pode normalizar. Senão daqui a pouco todo mundo resolve se descontrolar, não. O Abel descontrolou lá, deu tudo certo. Cara, ele saiu chutando um microfone. E outra, né? E a irresponsabilidade. Se ele chuta isso, cai na cabeça de alguém, machuca alguém também, então... não precisava. E assim, o Flamengo voltou pro jogo. Agora tem esse jogo atrasado contra a equipe do Mirassol. Pode tentar diminuir um pouquinho isso. Mas assim, o Palmeiras, até quando empata, Parece que é um caos gigantesco. Gente, o Palmeiras tá em três frentes diferentes, tá no Campeonato Brasileiro, tá na Copa do Brasil, tá na Libertadores. Então, assim, a César o que é de César? Calma, né? Eu ainda acho que o Palmeiras vai conquistar um grande título nesse ano, não tem como escapar. Um dos três. Ah, Gabriel, mas ano passado foi assim também, ficou sem nenhum título. Tá, mas... Calma, o Palmeiras ainda tem um pouco mais de repertório, tem o melhor jogador do Brasil no pós-Copa, a gente falou isso semana passada, que é o Flaco Lopes. Então eu não vejo um motivo pra desespero, muito menos pra quebrar microfone.
0: É, isso eu achei que foi uma zicada do Gabriel absurda em cima do Palmeiras, mas enfim. A Chape começou vencendo o Grêmio, mas levou a virada. O Grêmio venceu por 3-1 dentro de casa. E nós tivemos a vitória do Bahia também de virada, 3-2 em cima do Inter.
2: O Alan Patrick até fez o primeiro gol da equipe do Inter, mas depois o Bahia muito sólido, né? Rogério comemorou 200 jogos, então um Bahia bem conciso, assim. Uma situação preocupante, né? Do Inter, principalmente agora, a véspera do Grenal.
0: Hoje nós temos Remo e Coritiba, às 8 horas da noite, fechando essa rodada.
2: Jogo do Pedro de Brito.
0: Inclusive, nós temos muitos amigos paraenses aqui em Joinville, sim, torcedores do Remo.
2: É verdade.
0: E sempre estão na audiência. Então, obrigado de coração pela audiência de todos vocês, tanto os torcedores do Remo, quanto os torcedores do Paysandu.
2: Trabalha comigo. O Joãozinho trabalha comigo lá na Martinelli. O João é torcedor do Paysandu e o ídolo dele é o Marcinho. Marcinho que passou pelo Jack aqui, né? No ano passado saiu o Jack, Chapecoense, o Marcinho tá fazendo história lá no
0: Paysandu. Tá virando herói lá, sim, no Paysandu. Então tá, olha só.
1: O Paysandu classificou pra segunda fase da Série C, né? Sim. Assim como o Brusque. Aliás, estão no mesmo grupo, né? É, vão brigar aí pelo acesso à Série B. Figueirense ficou pelo caminho e o Barra se salvou do rebaixamento para a Série D, né? Com a vitória no fim de semana.
2: E foi muito legal, né? Foi com o gol do Adriel, que fez o primeiro gol da história da Arena Barra. O Adriel que fez o gol e agora já voltou para Santa Catarina para jogar a Copa Santa Catarina pelo time lá de Rio.
1: Aliás,
2: do Sul.
1: Às vezes a gente... Eu já falei disso uma vez aqui, mas faz bastante tempo, né? Mas só para recordar, quem sobe da Série D para a Série C, normalmente, né, já, se tiver bem estruturado, já consegue fazer uma boa campanha no ano seguinte, né? O Barra foi a exceção esse ano, mas o Santa Cruz, vice-campeão do ano passado, tá brigando pelo acesso à Série B.
2: Sim.
1: Já tá no quadrangular aí, né, da reta final da Série C. Teve mais um time aqui, eu tô tentando achar a tabela da Série C agora aqui, que também tá brigando, mas você vê como esse elevador aí, que o próprio Joinville fez, né, em 2011, mas não é muito complexo, assim, né?
2: É que não tem muito tempo pra gente falar isso, Elton, mas assim, é meio natural de que essa coisa aconteça. Sabe por quê, Elton? Porque você já tem um esquema que deu certo.
1: Ó, Maringá, né? Maringá que também... Ó, Maringá, Santa Cruz, Botafogo da Paraíba e Floresta, sim, estão num grupo, e no outro tá o Brusque, a Ferroviária, a Inter de Limeira. Isso. A Inter de Limeira, que subiu no ano passado, também tá brigando pelo acesso à Série B já.
2: Então, mas é isso que eu te falo, Elton. Você cria uma casca já, uma base e um ar pra respirar, que é um ar de vitória, assim. Aqui no Jack, cara, coitado, o Diego Souza chegou aí, parecia que era o mesmo time do Christian de Souza. É, a família Souza também, era o Christian, o Diego, mas parecia a mesma coisa, assim, um suor de derrota que, pelo amor de Deus.
0: É isso. O Gabriel, hoje, precisamente, às
2: 18h51, eu volto pra resenhar com o Marco Aurélio Braga.
0: Um abraço pra você, meu
2: amigo.
0: Valeu,
2: gente, um abraço.
0: Ô, Elton, um abraço e até amanhã.
1: Queria mandar um abraço pro Mauro, que teve na sexta-feira lá fazendo uma entrega lá em casa, disse que acompanha todos os dias o programa 89 Esportes, tá sempre ligado, então acabei esquecendo de mandar um abraço pra ele na sexta. E queria mandar um abraço pra Gustavinho Campos Gatti aí, não sei como é que aconteceu com ele ontem à noite.
2: Triste,
1: deu uma sumida.
2: Né? Triste.
1: Deu uma sumida, tal, tá. Ausente aí, não responde. Perguntei, boa noite, tá tudo bem? Não falou nada.
0: Ele tá fazendo duas coisas, vivendo e mentindo.
1: É?
0: É, o nosso Gustavo Campos Gatti. Tá vivendo e tá mentindo.
1: Não sei o que aconteceu com ele, que ele tava meio triste ontem, mas tá tudo certo. Um abraço.
0: É isso, na volta do intervalo tem a nossa Desarrete com Tarde, Papo e Música.

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3: Uma e onze.
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8: É segunda-feira, 31 de agosto. Chove na nossa cidade, 18 graus.

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3: Seja bem-vindo a mais uma edição do TPM Tarde Papo e Música, último dia do ano, segundou com chuva e a gente tá aqui, ó, com TPM com você. Você esteve agora na companhia deles, o Esporte, 89 Esporte com a Tropa de Elite. E a sua participação sempre é bem-vinda através do nosso WhatsApp.
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3: 991210089. 89 FM, o tempo todo em todo lugar.
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3: Bruno e Marrone, Desatino.

0: 89 FM, Joinvilense, de verdade, nem a pau com Yasmin Santos. E a participação de Simone Mendes, Última Saudade, com Henrique Juliano. E Bruno Marrone começou esse bloco de música boa pra você. 991210089, com musiquinha fica bem mais divertido, Diza.
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0: 89 FM, 1h20.

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19: 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Hoje é o seu aniversário. Que dia mais feliz! Muita saúde pra você, tá? Mas você sabia que os nascidos hoje, no dia 31 de agosto, são do signo de Virgem com mente de Capricórnio. Pensa num povo forte, honesto e com uma intuição afiadíssima que lê as pessoas só pelo olhar. No trabalho e na vida, assumem a liderança, defendem quem precisa e entrega tudo com perfeição. Fechando o mês aí, ó, com chave de ouro. Parabéns pra você nessa data, querida.
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19: Cleiton e Romário não namoram.

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2: Pela insistência, sem indícios de bebida.

89 FM, Joinvilense de verdade, indício de bebida com Ícaro e Gilmar e Sangue de Gelo. Fazia tempo, não é mesmo? Com Leonardo. 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
1: 89 FM, 1h43.
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4: Gustavo Mioto, novo sozinho. Boa tarde pra você, 1h50.

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0: 89 FM Joinvilleense, de verdade, peão todo tatuado, com Geninho e a participação aí da Mariana Fagundes. E também convidado, não convida, viu, com Humberto e Ronaldo e novo sozinho com Gustavo Mioto. 991210089, tem presente pra você, dois pares de ingresso para o Pagode Chique. 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
0: A Defesa Civil de Joinville emitiu um alerta para a possibilidade de temporais intensa neste A Secretaria de Cultura e Turismo de Joinville concluiu a poda de uma árvore de grande porte em estrutura comprometida no cemitério do Imigrante. A operação de alta complexidade contou com autorização do IFAM, apoio da Celesc e acompanhamento aí do Detrans na rua 15 de novembro. Para proteger as sepulturas históricas e tombadas do cemitério, uma estrutura provisória de madeira foi instalada sobre os túmulos durante o corte e remoção dos galhos. O trânsito no local já foi totalmente liberado e o espaço histórico segue aberto normalmente para a visitação do público. 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Hora certa, 2h05. 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
0: 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Aumenta o som, que tá chegando mais música pra você.
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1: Luan Santana e Léo Foguete. Luan City Festival, São Paulo.

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0: 89 FM, Joinville, de verdade, você curtiu aqui Casal Maluco com Péricles e a participação de Jennifer Nascimento e Voltou com Quem Não Voltava, foi com Israel e Rodolfo aqui pra você. E a sua participação sempre bem-vinda através do nosso WhatsApp.
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2: 89 FM, 2:19.
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2: Chove em Joinville, 18 graus.

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3: 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Tá chegando agora ele, Arthur Falk Rosa. Sim, com o Papo de Música, aquele momento em que a gente vai descobrir os lançamentos da semana na sua melhor. 89
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3: 89 FM, Joinvilense de verdade. Boa tarde, Arthur.
5: Boa tarde, Diza. Boa tarde também ao meu pai Ney Rosa. Boa tarde, Douglas Martins. Verdade. Hoje aqui nos estúdios Beto G Baile, fazendo o quê? Gravando os bastidores do nosso Papo de Música, que depois a gente vai subir nos stories da 89 FM.
3: Exatamente. Hoje ele é o nosso videomaker.
5: Dando também uma boa tarde para nossa audiência.
3: Muito
5: que coloca
3: que
5: a gente na liderança.
3: Isso
5: da audiência.
3: Aí.
5: Coisa linda.
3: Muito bom. Vamos lá, então.
5: Diza Hate.
3: Conte-nos.
5: Quatro músicas novas que a gente está incluindo aqui na programação da 89 hoje. Tem música nova do Murilo Huffi, Pior Saudade, a música lançada no dia 28 de agosto agora e faz parte do audiovisual intitulado Do Nada. É do com um D-U mesmo, Do Nada.
3: Do Nada.
5: Isso.
3: Tá.
5: Dito como se... É, escrito como se fala.
3: Do Nada.
5: Do Nada, isso. E a canção aborda o tema de sofrência, que é bem comum nas músicas do Murilo Huffi, falando um pouco sobre o término de um relacionamento onde não há mais culpados, não há mágoas e nem brigas, tornando ainda mais difícil a superação desse término. Aquele namoro que acaba
3: sim,
5: de boa
3: sim.
5: E que daí acaba deixando a saudade. O pior é a saudade, nome
3: o
5: da
3: pior
5: música.
3: Pior saudade.
5: Isso.
3: E é um nome muito digno de títulos de músicas de Murilo Huffi.
5: De Murilo Huffi, né?
3: Não é?
5: Faz bem a carinha dele mesmo.
3: Agora eu vou te perguntar uma coisa. Diga. O que você acha de nome de música, letra de música? Uhum. Às vezes... falando como... Dentro de um português errado, vamos falar assim. Vamos resumir. Você acha que isso é bom? É ruim?
5: Eu acho que é aceitável. Eu acho que não é nem bom nem ruim. Eu acho
3: é aceitável?
5: Que é aceitável. Dependendo do contexto, faz sentido.
3: Falar errado?
5: Falar errado, sim.
3: Tá, então tá. Se
5: porque
3: assim, sim.
5: Dependendo do contexto, é. Vai ter licença poética.
3: Sim.
5: Porque você vai falar realmente como a pessoa fala. Ó, a gente pode dar
3: sim,
5: o exemplo
3: por favor.
5: Do Tiro ao Álvaro,
3: ah,
5: que é uma
3: sim.
5: música famosíssima,
3: isso, é.
5: Foi censurada na época da ditadura porque tinha o erro de português e a
3: sim.
5: ditadura era contra,
3: claro.
5: Assim que acabou que teve a abertura democrática, a música foi lançada porque o compositor fazia questão que tivesse o erro.
3: Tivesse o erro, mas aí que tem um negocinho, um detalhezinho aí, viu? É a gente entender que o erro é de propósito.
5: Exatamente.
3: E não levar isso pra frente e começar a conversar a achando que tá certo.
5: Exatamente, diz a
3: gente. Bora lá.
5: Aí a gente tem também Laia, que é a nova música de Jorge Henrique Rodrigo, parceria inédita com Matheus e Cauã. Tanto Matheus e Cauã quanto Jorge Henrique Rodrigo já fizeram parceria com vários artistas.
3: Sim.
5: Mas eles nunca tinham combinado de subirem juntos ao palco pra poder gravar uma música. E agora eles estão gravando Laia.
3: Laia.
5: Isso, que é falando sobre duas pessoas que são da mesma Laia, do mesmo naipe.
3: Ah, Laia de Laia.
5: Isso.
3: Ah.
5: São dizendo que as
3: e eu já tava
5: estão
3: pensando
5: no
3: ritmo.
5: Nível.
3: Laia, Laia.
5: Não,
3: é
5: da
3: isso,
5: mesma
3: não.
5: Laia.
3: Olha que ridícula. Tá, bora lá.
5: Não, acho que você foi só um pouquinho longe.
3: É,
5: mas voltou, fiquei, já voltou.
3: Ainda bem que tu botasse no meu lugar, né? Agora tu...
5: Mas
3: eu acho que não só
5: Laia,
3: eu, hein?
5: Olha só olha, o link que eu vou fazer.
3: Fala.
5: Música nova de Ferrugem com Davi Quaresma.
3: Opa!
5: Ó.
3: Tá aí.
5: Música chamada Dúvida. O pagode aí de Davi Quaresma e Ferrugem, também lançado no último dia 28, que representa para o Davi Quaresma um marco na sua carreira, porque ele tá fazendo uma

0: parceria com Ferrugem, que para ele é uma das maiores inspirações dentro do pagode.
1: A música se chama Dúvida, mas a dúvida aqui também é se é Davi Quaresma com Ferrugem, ou é Ferrugem com Davi Quaresma.
0: Como eles lançaram como single, não dá para saber de qual álbum que faz parte ainda.
1: Então, beleza.
0: Mas eu trago essa informação no próximo Papo de Música. E a nossa pancada da semana
1: Bora.
0: É Evento do Ano.
1: Música... Ah, é o nome da música?
0: Isso.
1: Ah, tá.
0: Música de Bruno Marrone, tá?
1: Opa.
0: Também lançada agora no final de agosto. E faz parte do álbum que eles estão trazendo De Volta aos Bares.
1: Uhum.
0: Bruno Marrone quer tentar trazer aquela essência do início da carreira que eles tinham, mais botequeiro.
1: Uhum.
0: Com umas músicas com mais sofrência, com a... de arrastar o corno no chão.
1: Sim. Sabe?
0: Aquela dor de cotovelo. Exatamente, eles estão trazendo de volta. E os compositores desta música, Vinícius Félix, como... O Douglas falou, é o nome original
1: sim, sim.
0: do Bruno, certo? E também o filho dele. Quem que é o filho dele? O Enzo.
1: Enzo.
0: Enzo Rabelo, que compôs junto com o pai essa música. O Enzo também já tá entrando aí na carreira artística, tem cantado, faz parte de alguns shows junto com o pai.
1: Já vi o Enzo.
0: E aí, agora, ele também está compondo as músicas da dupla aí, composta pelo pai.
1: Ele é a leva de Enzos da época,
0: isso,
1: entendeu?
0: Exatamente.
1: É o Enzo. Foi
0: um
1: dos primeiros Enzos
0: uhum.
1: do Brasil, está aí. Me diz uma coisa, eu não sei se você viu que Bruno Marrone apareceu no Nossa Curiosidade da semana passada.
0: Sim.
1: E uma coisa que me chamou a atenção, porque óbvio, a gente também aprende, que Bruno e Marrone ficaram famosos por causa de um CD pirata. Você ouviu isso?
0: Não.
1: Porque, na verdade, é o seguinte, Bruno e Marrone já cantava já fazia um tempinho,
0: sim, uh-huh.
1: certo? Só que daí, aquela música, Dormir na Praça,
0: sim, uh-huh.
1: só ficou muito famosa e estourou porque alguém achou muito bacana,
0: botou nos camelôs
1: e aí
0: É a
1: virou...
0: mesma história do Eduardo Costa.
1: Exatamente,
0: só
1: Eduardo
0: que do
1: Costa
0: Eduardo,
1: também.
0: Do Eduardo Costa ainda era pior. Porque na capa do CD vinha
1: o Zezé.
0: Uhum.
1: Exato. A dele era pior.
0: É, pior. Diz a Rede, vamos ouvir Evento do Ano, a nossa pancada da semana com Bruno Marrone.
1: Bora lá então, até a próxima semana.
0: Até semana que vem. Tchau, tchau.
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0: 89 FM, Joinvilense, de verdade, você curtiu aqui com a gente Papo de Música e os lançamentos aí da semana, aqui na sua melhor 89 FM, Joinvilense, de verdade.
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0: 89 FM, 2:43.
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0: 89 FM Joinvilense de verdade chegando para você. Previsão do tempo para hoje e amanhã. Hoje o dia repete o ritmo de ontem, chuva forte pela manhã, tarde, e segue também aí com pancadas de chuva à noite. Mantenha o guarda-chuva na mão, hein? Temperatura máxima 20 graus. E o nosso amanhã traz boas notícias. A terça será um pouco mais quente, chuva pela manhã, durante o meio-dia e início da tarde, a gente já vai ter um pouquinho mais de sol. Aí à tarde volta a chover e à noite tem tudo aí pra gente ter um clima mais estável, tá bom? E temperatura máxima 26 graus. Previsão do tempo é com 89 FM.
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0: Lembrança boa. Traia véia, boa tarde pra você.
2: Esse

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1: 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Mas manda o que tá no seu coração.
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3: Ei, boa noite. 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
1: Não, apaga.

0: 89 FM Joinvilense, de verdade, você curtiu com a gente Oswaldo Júnior, Amor Ideal. 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
2: 89 FM 3 e 1.
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12: A Defesa Civil de Joinville elevou o plano de contingência para o nível amarelo, devido à previsão de chuva volumosa e o solo encharcado, com um acumulado que pode chegar a 70 milímetros até a madrugada de terça-feira. O risco principal é de deslizamento e de terra e alagamentos. A recomendação é atenção redobrada em áreas de encosta para sinais como rachaduras, água barrenta ou inclinação de postes e árvores. Evite trafegar por ruas alagadas, especialmente no final de tarde, quando a chuva coincide com o pico de maré. Em caso de emergência, ligue 199. 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TPM Tarde Pop Música, você está ouvindo na número 1. Fique à vontade, sou Diza Reite.
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12: Criança Pequena, com Diego e Vitor Hugo. Boa tarde pra você.

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99 FM, Joinvilense de verdade, fazendo companhia pra você nessa tarde de segunda-feira chuvosa, isso mesmo, 18 graus. 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
2: 89 FM, 3:21.
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0: Imagina você morar de aluguel por 23 anos e de repente receber uma ligação do proprietário dizendo que o apartamento agora é seu, a casa agora é sua. Foi o presente inesquecível que Jane Swainer recebeu de John Parrott. Lá, o senhor John, agora, 2026, ele já é falecido, lá na Austrália. E não foi só para ela que esse senhor deu presente. O idoso, que era dedicado a filantropo, né? Na verdade, fazia muitas doações, ele doou outro imóvel para mais um inquilino e deixou a fortuna para o hospital, onde fez um transplante bem-sucedido. Hoje, Jane agradece ao antigo falecido senhorio todos os dias. A prova viva de que a bondade deixa sementes que florescem para sempre. Para essa notícia, eu dou um like.
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0: Joinvilense de verdade, você curtiu Maluca com Mari Fernandes, fora dos stories, é isso aí, com a turma do pagode, por te amar assim, com Hugo e Guilherme. 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Que eu gosto de falar o correto aqui. 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Então bora lá participar. 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
0: 89 FM 3:41.
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0: Chove em Joinville, 18 graus.
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0: 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Começa agora a Foca na Fofoca comigo, Diza Reite, aqui com você. Fofoqueira. Gente, vamos foca nessa fofoca aqui. Na fofoca da vida alheia do sertanejo Giovanni. Ai, vocês já estão sabendo dessa fofoca? Hã? Já estão sabendo? Diz pra mim. Vamos lá, mas a gente vai saber. Giovanni, da dupla Giovanni, o cantor era casado há 23 anos com a Ana Carolina. Um dia, um belo dia, Giovanni chegou e disse: preciso de um tempo, vou pra casa de campo. Gente, quando alguém pede tempo, o negócio já não tá indo muito legal, não é mesmo? Porém, o camponês Giovanni ficou na casa, lá de campo, e desfilando pelos bares, lojas, conversando com a vizinhança, com outra camponesa que não era a Ana Carolina.
22: Uma perda de tempo.
0: É, gente. E aí o negócio esquentou e óbvio que Carolina, Ana Carolina soube aí disso, dessa história, e a separação do casal aconteceu. Depois desse episódio, é claro. Ana Carolina veio nas redes sociais com todo ódio no coração, e toda a dor também do mundo, e falou que Giovanni o traiu. Ontem, domingo, Giovanni apareceu de mãos dadas com a sua nova camponesa e assumindo o novo romance. Ai, meu Deus do céu, que ódio! E, não, e ó, Ana Carolina tem que ficar aqui, ó, plena, bonita, porque qualquer coisa que ela for fazer, ela tá surtando. Ela é a louca, entendeu? Então ela tem que ficar aqui, ó, bonita. O bom de tudo essa história, sabe o que que é? É que tá acontecendo com gente rica. E a Ana Carolina continua muito rica.
23: Sou rica!
0: Você curtiu Foca na Fofoca comigo, Tisa Reite.
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0: Victor e Léo, na linha do tempo. Boa tarde pra você.

0: 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Então, ó, anote a dica para que faça sentido para você. Amanhã vem uma nova dica, se encaixa com a dica de hoje. E aí você já vai, quem sabe, saber o que, que há dentro desta caixa. Soube, dê quantas dicas você quiser. O que você acertar, se você acertar, é óbvio, aí vai para nossa lista, tá bom? 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Vamos para a primeira dica.
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0: Eu vivo de pernas cruzadas e dois olhos que não veem. Preciso de você para que eu possa enxergar meu caminho. Eu vivo de pernas cruzadas e dois olhos que não veem. Preciso de você para que eu possa enxergar meu caminho. Você sabe quem eu sou? 991210089. Conta pra gente, vai. Não esquece seu nome e seu bairro. Boa sorte.
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1: 89 FM 4 e 1.
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5: Chove em Joinville, 18 graus.
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5: Moradores de Joinville podem agendar horário para atendimento presencial no Centro de Atendimento ao Cidadão pelo aplicativo Joinville Fácil. A ferramenta permite programar serviços das Secretarias de Habitação, Saúde, Meio Ambiente, além do PROCON e Espaço do Empreendedor. O agendamento é feito com a conta do gov.br no celular ou pelo site fácil.com.br. joinville.sc.gov.br. No dia marcado, basta chegar com 15 minutos de antecedência na unidade, que fica na rua Dr. João Colim, para fazer o check-in. O atendimento presencial, sem agendamento prévio, continua funcionando normalmente no local. Para mais notícias, continue acompanhando a 89 FM 4 e 5.
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5: Sou Diza Hate. Você está curtindo o TPM Tarde Pop Música. Que bom, viu? Que bom que a 89 FM faz parte da sua tarde.
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5: Kleber e Cauã, Desocupa. Senti.

0: Atlântida Secret.
1: 89 FM, João Vilense, de verdade, isso mesmo, foi gerente da Sicredi com Bruno e Barreto, aqui pra você e a sua participação é através do nosso WhatsApp, que é esse aqui, ó.
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1: Quero aproveitar, quero mandar um beijo todo especial pra quem está aqui com a gente, beijo pra você, Valberto Cunem, beijo pra você, querido, pra ele e pra Marli, beijo também todo especial pra Maria Clara, que é da onde? Floresta, finalzinho 9917, beijo pra você. Um beijo todo especial também para o Cristiano Reis, que está aqui com a gente, finalzinho 9948. Beijo todo especial pra você, Traudi. Traudi, beijo, tá? Vila Nova, final 4204. Beijo também todo especial para o Luiz Francisco do João Costa, 1929. Um beijo também todo especial para você, Deise do Atiradores, que tá aqui com a gente. Beijo também para Fernando Abreu. Fernando, eu sei que seu nome é Fernando porque tá aqui no WhatsApp. Mas coloque seu nome e também coloque o seu bairro, tá bom, Fernando Abreu? Finalzinho 4523. Beijo todo especial aqui para o Thiago do Aventureiro. Alô, Aventureiro! E ó, beijo pra você, finalzinho 3776. E aí, bonitinho, já salvou esse número aí, ó? É através deste número que você vai poder estar participando de toda a nossa programação. Caixa Misteriosa, os brindes aqui do TPM Tarde Papo e Música. Tá afim? Então salva esse número, tá bom? Daqui a pouquinho tem muito mais pra você.
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1: 89 FM, 4:21. 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
1: Chove em Joinville, 17 graus.
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9: O que era para ser uma brincadeira virou um ato inesquecível de generosidade. Lá nos Estados Unidos, uma pizzaria foi vítima de um trote e preparou 18 pizzas que ninguém foi buscar. Um prejuízo enorme e muita correria ali da equipe, não é mesmo? Mas o dono do restaurante não deixou o desânimo vencer. Ele colocou tudo no carro e doou todas as pizzas aos profissionais de saúde de um hospital vizinho. Onde tentaram ali plantar a maldade, floresceu carinho por quem cuida da gente. Um exemplo gigante de que o bem sempre vence. Para essa notícia, eu dou um like.
10: TTM.
9: Zezé de Camargo, banalizaram. Boa tarde para você, 4h27.

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0: 89 FM fazendo a sua tarde muito mais sertaneja. Você curtiu aqui com Lauana Prado, CDs e Livros e Preciso Te Encontrar e Fui Fiel. 89 FM.
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0: 89 FM, 4:39.
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0: 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Vamos aos ganhadores desta tarde, aos prêmios aqui do TPM Tarde Papo e Música. Quem levou 2 pares de ingresso para o Pagode Chique, que vai acontecer no dia 12 de setembro, é você. Ellen. Ellen do João Costa, finalzinho 9243. Quem levou o kit da 89 FM mais um guarda-chuva foi você, Jair. Jair do bairro Fátima, 8844. Tô entrando em contato com a Ellen, tô entrando em contato com o Jair e vou explicar aí como retirar os seus prêmios, tá bom? Obrigada pela sintonia.
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E a gente vai finalizando aqui pra você com o Thiaguinho envolvidão. TPM Tarde Pulp e Música vai ficando por aqui. Obrigado pelo seu carinho, pela sua companhia. Amanhã a gente se encontra 1h10, porque agora já tem horário político. Então a gente entra no ar um pouquinho mais tarde, tá bom? Fique agora com ele, Nando, no Top 89. Que todos tenham um excelente fim de tarde.

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1: 4h58.
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9: 11, e aí, como é que você tá? Tudo bem? Tudo certo? Seja bem-vindo aqui na 89. Eu sou Nando, feliz da vida nessa segunda junto com você.
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9: Bora aumentar esse voluminho aí?
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9: Sim, sim, sim, Salamim. E aí, senhoras e senhores, você tá de boa nessa segunda-feira? Segunda-feira é o dia, hein? Segunda-feira é pra você começar com os dois pés, assim, ó, pá, no peito. Já pensaram, rapaziada? Tô com a dupla sertaneja aqui, ó. O Lucas e o Gustavo. Oh, dá uma dupla, hein? Dá uma dupla, a gente já vai pensando aí num sucesso dessa dupla. É, vai ser sucesso, ó. E pra você que tá aí, é sucesso também ouvindo a gente? Já sabe, né? Já sabe que hoje é o dia 31 de agosto de 2026. 31 de agosto. Hoje é o dia do nutricionista. Um abraço pra você que é nutricionista. É pra você que faz a receita, pensa na alimentação dos outros e ninguém cumpre. É, eu tô ligado. Você vai lá, pensa, ah, eu vou receitar uma dieta bem legal pra pessoa ficar bem, pra pessoa, né, ficar daquele jeito. A pessoa chega lá, eu quero emagrecer, ai, meu Deus, e não cumpre. Meu Deus. A pessoa estuda, faz o melhor pra você e você vai lá, pega a receita e não compra nada que a nutricionista manda. É isso aí, vamos brigar com essas pessoas que não cumprem a receita do nutricionista. Hoje é seu dia, viu? Você que é nutricionista, um abraço pra você, obrigado pelo seu trabalho. Seja bem-vindo aqui na 89, eu sou Nando. Faço companhia também, sabe até que horas? A gente vai até as 9 da noite. Daqui até agora, daqui até depois, daqui até as 6. Gostou dessa? Daqui até as 6. Nós temos o Top 89, depois tem Marco Aurélio Braga com as principais informações aí. Falando das chuvas, hein? Gente do céu! Desde manhã, bebendo água de pé, de tanta chuva, chuva que não para. E você que tá aí ouvindo, curtindo a programação 991210089, vem junto comigo nessa tarde, porque tem eles, o irmão da lua, amigo das estrelas, amigo de todo mundo, é o Zezé de Camargo, aqui na 89. Aumenta o som, começou o Top 89.

0: 89, tocando muita música boa. As mães aí da Ilusão de Ótica, da Ana Castela com Matheus e Cauã. Ai, que vontade, Bruno e Marrone. E Bruno e Marrone, hein? Aqui na programação também a cadeira de cadeira cativa do Zé Neto e Cristiano. Deixa eu mandar um alô aqui pra quem tá ouvindo a gente nessa segunda-feira. Tá feliz da vida. O Ricardo Denis em Piraberaba tá ouvindo a gente, hein? Fala aí, Ricardo. Como é que você tá aí em Piraberaba? Chove ou não chove? Tá de boa? Um abraço pra você, obrigado pela participação. Tá sintonizado ouvindo 89 no 991210089. 991210089. Pode mandar o seu oi, seu alô pra gente aqui. O pessoal que tá participando, mandando mensagem, manda aí o seu boa tarde. Diz aí, Nando, tô ouvindo aqui, tá? Tô curtindo, tô por você, já volto.
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2: 89:05:22, boa tarde.
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4: Olá, tudo bem? Já de volta aqui na programação da 89 nessa tarde. Tarde de segunda-feira que choveu. Vamos falar da previsão do tempo para você. Você que saiu aí com guarda-chuva, saiu com blusa. Eu tenho uma notícia tão boa para você. 89. É Joinvilense de verdade, porque Joinvilense de verdade tem a previsão do tempo para amanhã. Atenção, ó, depois do alerta de chuva, você recebeu? Vários, né? Vários alertas. Todo mundo recebeu vários alertas. Não me deu vontade nem de sair de casa. Eu fiquei tão com medo, quase mandei um print da tela e mandei pro Ney Rosa. Ney, não posso sair. Não dá para sair. Vários alertas. Mas é bom pra gente ficar ligado, hein? Ó, você que recebeu o alerta aí de chuva forte, o tempo começa a melhorar amanhã, terça-feira. Atenção, amanhã o tempo vai ficando melhorzinho, viu? O dia amanhece nublado, mas o sol aparece e afasta o risco de temporais. A temperatura vai variar entre 13 graus centígrados e a máxima chega até 24 graus centígrados. Céu aberto na maior parte do dia. E vê se isso não é uma notícia boa pra você que tá aí pensando em lavar roupa. Já pensou?
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4: Não, mas quase. É o som do Israel e Rodolfo aqui no Top 89.

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0: 89 é Joinvilice de verdade. É o Mioto com Apocalipse aqui na programação. Cause Alguém com o Felipe Rodrigo, essa música boa pra você que tá ouvindo a gente, curtindo a programação, sempre ligado. Olha aqui, ó, quem tá participando, mandando mensagem aqui. Ó, tudo bem? Boa tarde, Nando, meu brother. Deixa eu falar que tô indo pra Rio do Sul. Rio do Sul, tchê. Ah, muito bem. É verdade, cara, você tá pior que eu, tá correndo mais que eu, meu amigo. É verdade, ele tá correndo, ele tá andando mais que notícia ruim. Esse gaúcho, ó. Ô, gaúcho, deixa eu te contar, cara, que hoje também, hoje bati o recorde, hein. Ó, ele tá indo lá pra Rio do Sul, ouvindo a 89, tá aí sempre ligado. Um abraço pra você, viu? Um abraço, boa viagem, vai devagar, porque tem água na pista, bastante, hein. Não se perda, não se perda. 89
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0: 89, 5 e 43.
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0: Moçada, já de volta aqui na programação da sua 89.
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0: 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E é o seguinte, pra você que tá ouvindo a gente, curtindo a programação aqui da 89, você tá ligado que daqui a pouco tem Joinville em Foco com Marco Aurélio Braga. E você já pode mandar sua mensagem no 991210089. Já diz aí pra gente como é que tá a situação aí no seu bairro, na sua rua. Como é que tá 101 aí? Você tá parado no trânsito? Tá passando o trem ou não? Não, né? Tomara que não. E tá aí, de boa? Tá curtindo a 89? Já pode participar. 991210089. Já diz, Nando, tô aqui, ó, ouvindo. Tá chovendo, não tá chovendo. Conta aí pra gente, porque daqui a pouco ele tá aqui. Marco Aurélio Braga.

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79, versão infinita de verdade. É o som deles, cortando as BRs aqui, ó. Cortando as BRs, o Fim do Mijeca com o Fernando de Sorocaba. Imagina eu com o Eduardo Costa. As melhores músicas pra você que tá aqui ouvindo a gente, curtindo a programação do 89, hein? Daqui a pouco tem ele, Marco Aurélio Braga, com a edição do Joinville em Foco. E a gente se fala depois com o 20.com. Já volto.

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3: 5:59.
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0: Boa tarde, Joinville. Boa tarde, toda a região norte de Santa Catarina. Boa tarde, ouvintes da 89 FM. Os mais atentos, os mais ligados da rádio em toda a região norte de Santa Catarina. Agora, às 6 horas e 5 minutos, está começando o programa Joinville em Foco, com muita informação, comentários com credibilidade, que você só ouve aqui na 89 FM, a líder de audiência, a número 1 na Rádio Joinville. 89 FM! Muito obrigado para você que esteve até agora com a programação da 89 FM, juntamente aí com o grande Nando, que agora está aqui no comando técnico e de olho no WhatsApp da 89 FM, porque eu sempre digo, vocês ouvintes são nossos olhos e a nossa voz pelas ruas da cidade. Então vamos juntos, vamos lá, vamos começar a trabalhar.
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0: E vamos começar a trabalhar nesta segunda-feira, dia 31 de agosto de 2026. Aliás, nós já começamos a trabalhar, né, Nando? Começamos cedo. Vamos começar a trabalhar no programa aqui no Joinville em Foco. Olha, uma segunda-feira de muita chuva aqui na região. Chuvas intensas aqui durante todo o dia. E a gente vai ouvir agora, ao vivo, já para começar o programa com informação com precisão aqui na 89 FM, com o coordenador da Defesa Civil, o diretor da Defesa Civil, o Michael Richer, que está na linha. Michael, boa tarde. Como é que estão aí a questão do tempo e os riscos aqui para Joinville? Boa tarde.
2: Muito boa tarde. A Defesa Civil, ela segue acompanhando, né, monitorando desde a última sexta-feira, né, todos os avisos meteorológicos que foram emitidos. Tivemos a confirmação aí dos volumes, né, que estavam previstos, e em função, né, de todo esse acumulado, né, que acabou se confirmando, e as projeções mostrando aí até a próxima madrugada ainda uma chuva aí entre 50 e 70 milímetros, então nós elevamos o plano de contingência ao nível laranja para que possamos deixar toda a estrutura, né, do plano de contingência, seja nas secretarias, seja nas forças de segurança, em pronta resposta caso seja necessário.
0: Michael, durante a manhã e ontem, a gente estava com a previsão aí, o alerta de amarelo, né? Então agora à tarde, com a intensificação das chuvas, passamos para laranja. Esse laranja, ele é com um nível já de atenção, não máxima, mas um ponto de alerta total aí para os departamentos de segurança, bombeiros, enfim, toda a Defesa Civil, né?
2: Exatamente, a gente tinha uma projeção de chuvas, né, até essa segunda-feira, e acabou que os volumes já superaram aquilo que era previsto, né. A gente tinha, num cenário falando do estado, uma chuva mais volumosa para a região sul, para a divisa com o Rio Grande do Sul. Acabou que, né, toda a parte, desde o Planalto Norte, litoral norte, essa chuva foi acima aí do esperado, e apesar de nós não termos nenhuma ocorrência de grande vulto, né, ou seja, nem alagamentos nós tivemos ainda que causassem algum tipo de transtorno na cidade, mas os rios se elevaram, né, de uma forma bastante importante. Então, tendo em vista todo esse volume que a gente ainda pode ter até a madrugada, então a gente elevou o nível do plano de contingência justamente para dar mais celeridade caso seja necessário algum tipo de acionamento.
0: Até o momento nós não temos nenhuma área de alagamento aqui na cidade, uma área de maior risco, embora agora às 6 horas da tarde o pico da maré é 1,70 m, né, Maico, nesse momento.
2: Exatamente, nesse momento agora é o pico da maré, né, e a gente não está observando uma chuva intensa no município, então não temos registro no momento de nenhuma via interrompida, né, a região central ainda sem o registro de qualquer alagamento. Era uma hora, um momento de bastante atenção, né, então isso ainda é uma boa notícia, porque não temos aí uma chuva intensa ocorrendo nesse momento, mas apesar disso a gente ainda tem até a madrugada aí, a previsão mostra ainda chuvas intensas que podem ocorrer.
0: Pela Defesa Civil, esse tempo aí com muita chuva está registrado amanhã para o último dia. Quarta-feira o tempo já começa a melhorar? Essa é a previsão?
2: Isso, a gente tem o sistema, né, de baixa pressão, essa frente fria, ela vai se afastando a partir da madrugada aqui de Santa Catarina, então não são esperados, assim, a partir do final da madrugada de terça-feira, não são esperados volumes expressivos, né, e também nem temporais aqui para Santa Catarina. Pode ainda ocorrer uma outra chuva isolada, mas sem maiores riscos. No entanto, esse afastamento ele vai estar relacionado à formação de um ciclone em alto mar. Então, a partir de terça-feira à tarde, a gente começa a sofrer com a interferência de rajadas de vento, né? Até o momento, essas rajadas mais intensas devem ocorrer no litoral sul, né, de Santa Catarina, mas também pode ter algum reflexo aqui para a parte norte do estado.
0: Muito bem, falamos então agora nessa primeira parte do programa Joinville em Foco com o diretor da Defesa Civil aqui de Joinville, o Michael Richter. Muito obrigado e aí atenção total aí por parte da Defesa Civil em caso de emergência, o pessoal aí que pode ser atingido com a chuva tem que ligar para qual número, Michael, para a gente finalizar? O número da Defesa Civil, bombeiros ou tem um número especial?
2: Excelente. Identificando, né, as pessoas que necessitarem, por exemplo, ter algum tipo de resgate, algum risco iminente, né, que já tenha ocorrido algum tipo de problema, pode fazer o acionamento através do 193, né, para que o bombeiro possa fazer esse tipo de resgate. Mas se você mora próximo a uma área de risco, identificou a inclinação de, né, uma encosta, inclinação de postes, de árvores, o muro começou a inclinar, rachaduras no terreno, né, que possa indicar algum tipo de deslizamento, pode entrar em contato, então, diretamente com a Defesa Civil através do 199.
0: Muito bem, falamos então com o diretor da Defesa Civil aqui de Joinville, o Michael Richter. Muito obrigado pelas suas informações e muito obrigado e continuamos à disposição aqui no jornalismo da 89 FM, Michael. Obrigado.
2: Muito obrigado, à disposição sempre.
0: Obrigado, falamos. Joinville em Foco. Muito bem, falamos com o diretor da Defesa Civil aqui de Joinville, um panorama sobre as chuvas fortes aqui na nossa região, olha, desde ontem no domingo, hoje o dia inteiro, como o diretor da Defesa Civil explicou, o plano de contingência aqui da cidade de Joinville, o Plancom, já estava marcando aí amarelo até o meio da tarde ali, e agora passou para o nível laranja, né? Nessa tarde de segunda-feira, estágio de atenção e representa que todas as secretarias municipais, além das forças de segurança e de salvamento, estão mobilizadas para atender a população em ocorrências aí relacionadas à chuva. O acumulado de chuva chegou a 120 milímetros nas últimas 48 horas e a previsão indica continuidade de chuvas na madrugada dessa terça-feira. Os sistemas aí apontam que o acumulado nas próximas horas pode variar de 50 a 70 milímetros. Então, muita atenção, solo molhado aqui em Joinville. Por enquanto, não registramos nenhuma ocorrência de maior gravidade aqui na cidade de Joinville, mas aí as atenções estão redobradas para as questões da chuva, que já é aí uma consequência do Super El Niño, que segundo as previsões meteorológicas, iam chegar aqui na nossa região, na região sul do país, final de agosto, setembro, outubro, bem no ápice aí da campanha eleitoral, vai chegar aí o El Niño e já tá, as previsões estão se confirmando, né? Chuva intensa desses extremos climáticos que nós vamos enfrentar nos próximos meses. Olha, já temos ouvinte na linha, hein? Ouvinte na linha tem prioridade aqui no jornalismo da 89 FM.
1: Boa tarde, Marco Aurélio, 89 FM, a Joinvilense de verdade. Agora começa as notícias de Joinville e região. E já passando aqui para os motoristas, que está muita chuva, tem muitas poças da água na beirada das ruas, né? Que essas bocas de lobo em Joinville não vêm se colher toda essa água. Não sei se o tubo é menor ou está cheio de lixo dentro. Temos vários pontos e problemas aqui no Boa Vista, sentido centro aqui, né? Nós temos na frente quase da Tupi, aqui do terminal da Tupi. Tem um asfalto maravilhoso que colocaram, que já saiu, tem um buraco. E temos lá na frente, quase na igreja Onda Dura, né, naquele reparo que teve do cano que estourou semana passada, tá uma lua lá, tem buraco da lua lá. E também na volta, no Albone Schmidt, bem em frente à recreativa da Tupi, no banco ali mais ou menos, temos uma poça d'água grande. Então quem tá vindo sentido centro-bairro, tem bastante cuidado ali, que tem a metade da rua tá cheia d'água. Aqui é o Kleber de Araquari. Informações com o Marco Aurélio na 89 FM. A Joinvilense de verdade. Valeu!
0: Tá aí, nosso ouvinte aí, deu de repórter, né? E deu aquela panorama geral aí pra você que está na cidade de Joinville. Como ele falou ali na rua Albert, ali quase na esquina ali com o cruzamento da igreja Onda Dura, ali realmente, na Helmut Fault, né? Bem ali onde teve aquele concerto ali da Águas de Joinville no final da semana passada, tá ali ainda com um trânsito bem complicado, o asfalto não está totalmente recuperado, até porque as chuvas dificultaram ali o reparo, então muita atenção você que está saindo do bairro Boa Vista em sentido ao centro da cidade. E o nosso ouvinte aí passando um panorama das principais ruas, também a limpeza de Boca de Lobo, as questões aí das valas. Hoje pela manhã no programa Ponto de Partida, muita gente pedindo limpeza ali na Paulo Schroeder também, no rio que cruza ali toda a extensão da Avenida Paulo Schroeder, no bairro Petrópolis, limpeza ali, o pessoal tá pedindo porque tá vendo o rio assoreado ali, então precisa fazer uma limpeza melhor aí para fazer a água fluir e não causar aí enchentes que já atingiram fortemente a região do bairro Petrópolis alguns anos atrás e a população não quer que isso se repita. Agora sim, vamos para o intervalo comercial, voltamos daqui a pouquinho com mais informações aqui de Joinville e de toda a região, aqui no programa Joinville em Foco na 89 FM. Não sai daí, já voltamos. 89 FM.
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0: Agora 6:16.

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Muito bem, muito bem. Estamos de volta agora às 6 horas e 20 minutos aqui em Joinville. A temperatura nesse momento, 19 graus aqui na maior cidade do estado e em toda a região norte de Santa Catarina. Olha a previsão do tempo mais uma vez aqui passar para vocês. Ó, chuva intensa hoje, máxima de 20 graus. 32 milímetros foi a previsão de chuva. Amanhã, chuva ainda mais intensa, mínima 17 graus, máxima de 26 aqui na cidade. Então aí as temperaturas vão começar, o tempo, o clima vai começar a melhorar somente na quarta e na quinta-feira, aí com previsão de chuva novamente na sexta-feira. Olha, a polêmica no governo federal, em Brasília, propriamente dita, é que o Congresso Nacional deve fazer esse esforço concentrado aí essa semana para votar os últimos projetos antes da eleição 2026. Na pauta devem estar propostas de interesse do governo, do presidente Luiz Inácio Lula da Silva, que busca a reeleição, aí como é o fim da escala 6x1, a chamada taxa das blusinhas e a PEC da segurança pública. Sobre o fim da escala 6x1, a proposta de emenda à Constituição, que põe fim à escala, né, 6x1, com redução da jornada de trabalho de 44 horas para 40 horas semanais, sem redução de salário, é a principal pauta que deve ser discutida ainda nessa semana. O presidente Davi Alcolumbre tem aí na missão colocar para votar ainda essa semana, quando estão em trabalhos concentrados lá em Brasília, porque depois é só eleição até o dia 4 de outubro. Como eu disse pela manhã, em trabalho concentrado estamos nós, né? Trabalhadores brasileiros que estão sempre em uma força-tarefa durante 365 dias do ano, Nando. Não é só uma semana. Mas em Brasília, como tudo se ajeita, a maioria está buscando a reeleição, muita gente aí se dedicando à campanha eleitoral dos seus aliados nos estados, então a gente tem essa aberração aí que é o esforço concentrado aí durante essa semana e depois só volta depois da eleição. Olha, nossos ouvintes aqui participando, aqui mandando imagens da chuva aqui, um abraço para o ouvinte aqui, o Jorge. O Jorge mandou uma mensagem aqui, estava chovendo aqui, ele mandou umas mensagens aqui também, um vídeo, né, mostrando a chuva aqui em Joinville. E também aí o trânsito lento nas principais ruas aqui da cidade, até porque está chovendo, né? Muita atenção aqui no trânsito, principalmente você que está indo em direção à zona sul da cidade, saindo do Distrito Industrial, da zona norte do município de Joinville. Muita atenção aí na Dona Francisca, né? O pessoal vem aí no trânsito lento desde lá do Perini até pelo menos ali o Terminal Norte. O pessoal que está indo pela Avenida Santos Dumont, que está em obra, então vamos redobrar os cuidados também na Santos Dumont, como na rua Tuiuti, que está indo em direção aí ao bairro Jardim Paraíso, um registro de acidente na Santos Dumont em sentido aeroporto, praticamente ali nas proximidades do viaduto com a rua Tuiuti, congestionando ali a via de principal acesso aí para o bairro Jardim Paraíso. Sem contar quem está indo para a zona sul da cidade, né? Monsenhor Gersino, Florianópolis, Guanabara, tudo parado, ainda mais com chuva. Ó, e falando de eleição, o assunto que dominou a segunda-feira foi aí a mudança na temperatura das pesquisas, hein? Duas pesquisas eleitorais que saíram hoje mostraram uma reação fora do comum do candidato Augusto Cury, do partido Avante, que subiu aí praticamente aí cerca de 10%, atingindo dois dígitos, um crescimento de 900% nas buscas da internet e também aí as pesquisas mostrando o candidato do Avante, até então desconhecido, é um escritor de autoajuda, que passou ali a terceira via, que era contada por o Renan dos Santos, o Romeu Zema, o Caiado, que estavam ali

equipe que o Tribunal Superior Eleitoral acabou aí impedindo o candidato do Missão a fazer campanha. O pessoal está protestando. São as mudanças aí políticas aí para você decidir, né, durante a eleição. As pesquisas são as pesquisas registradas que nós estamos falando aqui e as pesquisas que estão sendo divulgadas popularmente aí por vários portais de notícias. A pesquisa de hoje que deu esse aumento aí do candidato do Avante é da BTG Nexus.

É, o pessoal do Renan dos Santos tá dizendo que ele foi censurado aí pelo TSE. O pessoal tá fazendo aí campanha dizendo, obviamente, aí que passou por uma censura por parte do ministro Dias Toffoli.

Olha, um caso bárbaro que aconteceu nesse final de semana aqui em Joinville. A polícia está investigando a origem do combustível após um homem atear fogo num restaurante no bairro Fátima num sábado, hein? Um crime terrível aí que aconteceu no sábado. O pessoal está tentando, a polícia está tentando apurar da onde vem a gasolina que Longino Dias Batista, de 49 anos, que morreu carbonizado após atear fogo no estabelecimento comercial onde trabalhava a ex-companheira. A mulher não estava no local, ele entrou à procura dela, acabou tocando fogo ali no restaurante. Cinco pessoas ficaram gravemente feridas. Mãe e filha seguem na UTI do Hospital São José com queimaduras graves. As duas estão na UTI, uma aguardando transferência para uma vaga, a outra aí foi retirada da intubação, mas permanece sedada. O Longino Dias Batista ateou fogo no local no sábado porque não se conformava com a separação aí com a ex-mulher. E aí muitas pessoas conseguiram fugir, os proprietários conseguiram fugir por um lado, pelo outro, mas aí ainda ficaram feridos aí nesse crime bárbaro. Aí cinco pessoas estavam no restaurante no momento e testemunhas e funcionários ainda tentaram conter Longino quando perceberam que ele estava com o fósforo na mão e não conseguiram impedir que o fogo se espalhasse rapidamente e ele morreu carbonizado. Segundo as investigações da polícia, o Longino já havia sido preso em 2024 após invadir a casa da mesma ex-companheira que ele procurava lá no restaurante. Na ocasião, ele teria ferido a mulher com uma faca nas costas. O filho dela tentou defendê-lo e também foi atingido. O homem era um psicopata, né? Vamos dizer que é verdade, né? E depois passou a perseguir ela, tinha 44 passagens pela polícia aí e tinha medida protetiva aí para se distanciar da ex-mulher, mas não evitou aí essa tragédia no bairro Fátima no último sábado. Ó, e falando das chuvas aqui em Joinville e também no litoral norte de Santa Catarina, ruas inundaram e também deixaram escolas e com aulas suspensas em Barra Velha, aqui no litoral norte de Santa Catarina. Duas escolas tiveram atividades suspensas devido às ruas inundadas do entorno da escola e, de acordo com a Prefeitura de Barra Velha, todas as unidades escolares da rede municipal de ensino estão em alerta com o acompanhamento contínuo das condições e o acesso de segurança das escolas. As unidades que tiveram atividades interrompidas foram a Escola Judite Bernardina Aguiar e a Escola Municipal José Miguel Zimmermann. Olha, também ouvindo aqui a 89 FM, ligadinho aqui, Jackson Zanco, hein? Fotógrafo Jackson Zanco, acompanhando aqui a programação da 89 FM.

Vamos intervalo comercial? Vamos para o intervalo comercial, é rapidinho. Nós estamos com rigor aqui na questão dos comerciais devido às propagandas eleitorais, né? Que precisa entrar no bloco bem certinho, então a gente não pode se passar muito aqui no horário. Então estou sendo advertido aqui pelo Nando, hora de...

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1: Agora, 6h31.
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0: Muito bem, estamos de volta agora às 6 horas e 35 minutos aqui em Joinville, temperatura de 19 graus nesse momento, chove na maior cidade do estado, como em praticamente todo o estado de Santa Catarina, nesses eventos extremos aí de chuva muito forte desde domingo. Estamos em alerta laranja aqui em Joinville para alertar agora nesse momento, 6 horas da tarde, um pico da maré de 1,70 metros, né, 1,70 aí de metros no pico da maré, então muita atenção aqui, a sorte é que não choveu forte bem na hora do pico da maré, senão nós já teríamos aqui ruas alagadas, principalmente na região central da cidade de Joinville. Olha, eu monitorando aqui as câmeras da Secretaria de Segurança Pública e Defesa do Cidadão e Proteção Civil aqui de Joinville, tem algumas ruas ali no centro da cidade, chove ali nas imediações da Praça da Bandeira nesse momento, mas não tem alagamento. Também lá no Terminal Norte, o trânsito intenso, mas também chove, mas nada aí de alagamento também nas proximidades do Terminal Norte. Na Câmara ali da Rua 6 de Janeiro com Monsenhor Gersino, chuva forte nesse momento ali na região sul da cidade, na proximidade ali tem um posto de gasolina ali na esquina, chove forte, trânsito intenso, mas não tem alagamento por enquanto em nenhuma região aqui da cidade, assim, alagamentos que possam causar transtorno para os motoristas. E na região central também, ali no terminal de ônibus, ruas com pequenos alagamentos, mas nada que tenha prejudicado o trânsito dos ônibus aí, dos carros na região. Olha, nós temos ouvinte na linha. Ouvinte na linha tem prioridade aqui no jornalismo da 89 FM.
1: Boa tarde, boa noite, Marcão. Aquele buraco em frente à Onda Dura ali no Boa Vista, ali perto da Albé ali, realmente o buraco é grande, hein? Já tem gente trocando o pneu ali na beirada ali, que já cortaram o pneu naquele buraco. A Guarda Municipal tem que isolar aquele local ali. Obrigado, Marcão. Gilmar da Barra do Sul.
0: Obrigado, Gilmar, da Barra do Sul, pela mensagem. Realmente, ali está sinalizado com os cones ali, né? Agora, ao final da tarde, botaram uns cones ali para dar uma sinalizada ali, né? Foi um conserto da Águas de Joinville, né? Botaram ali até para o terreno ali se acomodar, vamos dizer assim, ficou ali sem o asfalto definitivo, mas aí veio a chuva e dificultou ali a conclusão dos trabalhos. Continua aberto o buraco ali na Helmut Forgot, que está saindo exatamente da zona leste da cidade, do bairro Boa Vista, do Comasa, em direção ao centro da cidade, vai pegar um trânsito complicado ali e a via ali, principalmente do corredor de ônibus, ali interditada devido a essas obras da Água de Joinville.

Olha, amanhã a Câmara de Vereadores de Joinville vai realizar uma audiência pública para apresentar e discutir os serviços veterinários prestados atualmente pelo Centro de Bem-Estar Animal, o CBEA, aqui de Joinville. O encontro vai acontecer às 8h30 da manhã, com o que foi proposto pela vereadora Liliane da Frada. A audiência ocorre após mudança da empresa responsável pelo atendimento veterinário do CBEA e terá participação da nova prestadora de serviço. Durante o encontro, a empresa deverá apresentar a sua atuação e esclarecer dúvidas sobre os procedimentos e atendimentos realizados no Centro de Bem-Estar Animal. A proposta é criar um espaço de diálogo, mas também aí tirar as dúvidas sobre o atendimento, principalmente na proteção animal.

0: Câmara de Vereador, a Câmara de Vereadores de Joinville que não está aí no esforço concentrado, né? Está trabalhando normalmente, mas aí os vereadores que são candidatos ali estão se dividindo, né? Uma parte faz ali o atendimento ali das sessões ordinárias e depois o pessoal sai para fazer campanha. Alguns aí estão faltando, tem aquela faltinha ali uma vez por semana, tal, aquela coisa toda, mas agora o mês de setembro será crucial também para os trabalhos na Câmara de Vereadores de Joinville. Olha, hoje na Câmara de Vereadores também teve um debate importante na Comissão de Proteção Civil, uma reunião extraordinária para falar aí sobre a questão dos moradores, voltar à questão dos moradores de rua, voltar para a questão do chamado Centro de Acolhimento Provisório e também falar aí da questão da expansão da rede de apoio, como o CAPS-AD, enfim, teve uma discussão ampla na Câmara de Vereadores sobre essa situação, hein? O principal ponto que chama atenção é aí a licitação de pregão eletrônico, aí justamente para contratar o serviço daquele Centro de Acolhimento Provisório, inspirado aí no projeto de Chapecó, conforme teve fracassado, não teve empresas aí após inabilitação de 5 empresas que estavam concorrendo. Então tá parado, parou esse projeto, tem que andar. E aí a Câmara dos Vereadores está discutindo esse projeto também aqui em Joinville. Olha, nós temos ouvinte na linha, vamos colocar o ouvinte, e porque o ouvinte tem prioridade.
1: Boa noite, tudo bem?
0: Tudo bem.
1: Gostaria de deixar aqui uma ressalva para a nossa querida prefeita, para ela dar uma atenção, né, na nossa Paulo Schroeder, que além de ser uma rua com vários desníveis, buraco, agora ela está com aquaplanagem, né, por conta dos buracos que já existem nela, sem dizer que é uma rua gigante que não tem marcação, né? Então, por favor, se puder dar uma atenção para essa rua, né, como outras, nós moradores aqui ficamos bem agradecidos.
0: Eu falei no início do programa, o pessoal pedindo ali realmente a limpeza da Avenida Paulo Schroeder, ali no bairro Petrópolis, e também ali o asfalto, que também ali também precisa de uma nova repavimentação, uma revitalização no asfalto ali da Avenida Paulo Schroeder. E eu sempre digo, né, a Paulo Schroeder, tanto o Eixo Sul, que continua com vários pontos de escuridão no Eixo Sul, é uma das principais entradas da cidade, hein? A gente não tem só a Otto Kardec, a 15 de novembro, com entrada. Aliás, a gente tem várias entradas da cidade, mas entre as principais, o Eixo Sul também é um ponto importante que precisa de uma atenção, que é o pessoal que vem aí sentido vindo de Florianópolis, sentido aí região norte, sentido Garuva, vamos dizer assim, sentido Joinville, uma das principais entradas, quem vai ficar na Zona Sul é entrar pelo Eixo Sul, justamente uma das mais entradas aí da cidade, que pega uma população grande que mora na Zona Sul, que tem acesso pelo Eixo Sul. Depois tem a opção de entrar pela Otto Kardec, tem a opção para entrar pela 15 de novembro, que mora na região norte, não tem que pensar só nessas duas entradas, tem que pensar também aí que é uma entrada importante pela cidade aí pelo Eixo Sul, então também transitam ali pela Avenida Paulo Schroeder. Olha, e na Câmara de Vereadores também foi discutido hoje aí a vistoria nas estruturas abandonadas, nos prédios abandonados aqui na cidade. Olha, foi feito um levantamento, 288 imóveis foram fiscalizados, destes 124 proprietários foram notificados por prédios estarem abandonados e 117 processos administrativos estão em tramitação, 47 casos precisam ser encaminhados para a intervenção da Secretaria de Infraestrutura Urbana. É o caso aí dos prédios abandonados aqui em Joinville, que tem aí como moradia, né, para usuários de drogas, para bandarilhos, para pessoas que vêm de fora, para pequenos furtos que se escondem ali nesses prédios abandonados. Acho que o símbolo do prédio abandonado aqui em Joinville é o prédio dos Correios, né? Um grande prédio aqui em plena região central da cidade, na frente do Camelódromo, do lado do ginásio Abel Schultz, vai ser vizinho aí do Teatro Municipal, que está sendo planejado e executado aqui em Joinville, no completo abandono, aqui sendo morada de gente que faz pequenos furtos e vai lá para dentro do prédio dos Correios, usuário de drogas. Lá foi feita uma operação algum tempo atrás, tinha gente com tornozeleira eletrônica lá dentro, escondido, usando drogas ali, frequentando o ambiente aí degradado, um ambiente feio, completamente abandonado, que é o prédio do antigo prédio dos Correios aqui em Joinville. E fora hoje, a segunda-feira, monopolizaram aí os assuntos, principalmente das chuvas aqui na região. Olha, o que ficou mais impressionante no final de semana foi a chuva de granizo em Florianópolis, hein? Era cada pedra aí de gelo aí do tamanho de uma bola de tênis, Nando. Era um negócio impressionante, danificou carros, rolou um boato lá que estavam multando a Polícia Rodoviária Federal os carros que estavam com o para-brisa quebrado. Depois a Polícia Rodoviária Federal emitiu uma nota dizendo que era boato, que não tinha nada a ver com isso. Aí um deputado também que está em campanha disse que estavam fazendo blitz embaixo do viaduto. Olha, uma confusão danada no sábado na Grande Florianópolis devido a essa chuva de granizo que deixou mais de 100 residências danificadas. 43 municípios estão em estado de alerta e situação de emergência aqui no estado de Santa Catarina. Então, é devido às chuvas que atingiram aqui, principalmente a região da Grande Florianópolis. Olha, foram danificados 100 carros, números atualizados, tá? Foi danificado 200 casas em municípios aqui de Santa Catarina que decretaram aí estado de emergência nesse momento, solicitando quase 7 mil itens de assistência humanitária, principalmente aí na região do extremo oeste do estado e também na região da Grande Florianópolis. Vamos para o intervalo comercial, voltamos daqui a pouquinho e vamos falar de esporte no próximo bloco com o comentário de Gabriel Fronzi.

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3: Agora às 6h47.
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0: Muito bem, estou de volta agora às 6 horas e 52 minutos. Virou o reloginho agora, 6 horas e 52 minutos aqui em Joinville. Tempo chuvoso, hein? Chove em várias regiões, praticamente em toda Joinville, em toda a região norte de Santa Catarina, né? A chuva está aí espalhada, obviamente, nos 3 estados do sul, né? Essa é a chuva aí que tem preocupado muito e já aumentou para laranja o risco aqui na cidade de Joinville, segundo os dados da Defesa Civil. Olha, nós temos um ouvinte na linha aqui, olha, na reta final do programa, mas muito importante o comunicado desse ouvinte. Vamos colocar no ar.
1: Ô, Marcão, finalzinho do programa aí, ó, mas ó, semáforo aqui da Monsenhor Garcino, na frente do Sedup aqui, tá tudo apagado. Os dois semáforos que tem ali, meu, tá um caos. Tudo apagado, todo mundo se metendo ali e quase batendo no meu carro agora.
0: É, olha, é um cruzamento importante aqui de Joinville, ali no Sedup, na Monsenhor Garcino, ali com o encontro com a rua Petrópolis, né? Muito trânsito ali. E olha, é complicadíssimo aí se os semáforos não estão funcionando na Monsenhor Garcino. Risco de acidente grave, com chuva. Ali passa o trilho do trem também. Muita atenção. Você que está na Monsenhor Garcino, você que está na rua Petrópolis, entrando aí, indo em direção à zona sul da cidade, muita atenção aqui no trânsito, porque o semáforo, sem funcionar em dia de chuva e no horário de pico, é tensão na certa, né? Olha, vamos falar de esportes, e esporte quem entende aqui no 89 FM é Gabriel Fronz.
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0: Muito boa noite, Gabriel Fronz. Olha, o Gabriel Fronz já tá no ar aí, né? Gabriel Fronz, depois do vexame, da derrota, né? Não vou nem falar de vexame, da derrota do Joinville lá em Itajaí para o Marcílio Dias, que a torcida do Marcílio ficou gritando "Fica, D'Artagnan", parece que o conselho tem algumas decisões aí para tomar nos próximos dias, né, Gabriel?
3: É isso porque, né, Marcão, tá se arquitetando um pedido de alguns conselheiros sobre mais uma instalação de um pedido disciplinar dentro do conselho, né? Uma ótima noite para você, pro Nando, para todos ligados aqui na 89 FM. É assim, a situação do Joinville, ela se divide um pouquinho entre campo e bola e um pouquinho sobre essas outras situações que envolvem os bastidores. Nesta quarta-feira, Marcão, tem a reunião do Conselho Deliberativo que ia apreciar duas propostas da SAF, né? Propostas que foram apresentadas recentemente dentro do conselho. Mas hoje, uma das propostas já pulou fora. Então a rapaziada do consórcio 76 já disse que, devido a um embrólio todo e essa situação instável política do Joinville, eles não querem mais. Então tem só uma proposta para ser avaliada, mas ela nem vai ser a grande pauta, né, desta quarta-feira. E aí sim, todos os olhares voltados para esse novo protocolo aí embasado, pedindo a saída e o impeachment do presidente D'Artagnan de Oliveira, ele que vive cenas lamentáveis, né, no comando do Joinville, e ontem tivemos mais uma delas com a torcida do Marcílio Dias pedindo para o D'Artagnan permanecer no comando do Joinville. Afinal, enquanto o Joinville estiver nas mãos do D'Artagnan, segundo a torcida do Marcílio, o Jack vai seguir sem vencer em Itajaí.
0: É bem provável também que isso aconteça. De fato, as torcidas adversárias estão comemorando essa bagunça administrativa aqui de Joinville. O Gabriel, e outra notícia, só mudando de assunto aí, indo para uma esfera importantíssima, um anúncio hoje à tarde, é da aposentadoria do Messi aí com a camisa da seleção argentina. É o fim de uma era, Gabriel. Opa, Gabriel caiu? Gabriel se emocionou com a notícia da aposentadoria do Messi e aí caiu aqui a ligação com ele, que a gente estava conversando. Porque o craque argentino, só para contextualizar vocês, o Gabriel Fronzi retorna aí para fazer o comentário, o craque argentino anunciou sua aposentadoria da seleção brasileira, da seleção argentina, se fosse brasileiro, né? Aí a aposentadoria da seleção argentina nessa segunda-feira. O atacante comunicou a decisão em seu perfil nas redes sociais. Gabriel voltou? Gabriel, essa aposentadoria do Messi aí, não joga mais com a camisa da seleção argentina?
3: A expectativa, né, que o Messi fosse de fato fazer isso logo depois da final da Copa do Mundo, é o final de um ciclo. E assim, né, Marcão, bom da nossa geração que a gente pôde contemplar um craque e um dos maiores, né, da história, somente atrás do Rei Pelé, na sua essência, né? É, o Messi, eu lembro até hoje do dia em que o Messi estreou com a camisa da seleção argentina, estreou já sendo expulso num lance muito rápido, né? Ele estava poucos minutos em campo, mas logo depois a gente pôde ver o deleite do Messi, né, naquela geração de Barcelona, né, encantando o mundo e ganhando todos os títulos possíveis, fazendo mais de 100 gols em temporadas. Então, assim, é um negócio que, para quem respira futebol, a gente pôde consumir a história diante dos próprios olhos.
0: Exatamente, o Messi que deixa um legado, né, importante no futebol como um dos maiores da história. Alguns dizem que ele já é o maior da história do futebol. E nós vimos, né, Gabriel, mesmo pela televisão, não tinha oportunidade de ver ao vivo o Messi, mas eu vi Messi jogar. Isso está no, tá no nosso currículo.
3: E tem muita gente que vai fazer... A gente vive numa geração de que, como tem muita informação que chega todos os dias, outras pessoas podem tentar fazer um esquecimento de grande parte da história que já foi feita. E o Garrincha é uma delas, né? O Garrincha, com novos craques surgindo até aí, muitas pessoas tendem a menosprezar os feitos que foram feitos pelo Garrincha. E tem um movimento que ele acaba acontecendo, mesmo que de forma silenciosa, com todos os novos craques que surgem hoje em dia, e hoje tudo é televisionado, hoje tudo é mostrado, com a própria situação do Pelé. Só que é aquilo que eu falo sempre, né, Marcão? Às vezes as pessoas falam assim: ah, Gabriel, o Messi é maior porque, se fosse hoje em dia, com os marcadores de hoje em dia, o Pelé não ia conseguir jogar tanto. Gente, mas o Pelé ia ser melhor também, entendeu? O Pelé ia conseguir fazer esse translado de jogo a jogo com jatos particulares, igual os jogadores fazem, não de navio. Pô, o Pelé foi o que foi e não tinha fisiologista na época, né, gente? Não tinha uma medicina tão avançada. O Pelé joga numa época, Marcão, que não tinha cartão amarelo. Então, o cartão amarelo surge depois das entradas que aconteceram no próprio Pelé. Pelé surgiu numa época que não tinha substituição. Então, assim, ó, às vezes a gente tem esse comparativo de Messi e Pelé, e eu fico muito à vontade para comparar de que o Messi é o melhor da nossa geração e que o Pelé foi o maior dentro de várias gerações que nós tivemos lá atrás.
0: Ah, sem dúvida nenhuma. Boa análise. É isso aí mesmo. Ele é da fase televisiva. Quando a gente conseguiu ver todos os jogos do Messi, né? Todos os gols do Messi estão disponíveis aí, seja no YouTube, seja pela internet, você procura, você encontra os gols maravilhosos do Messi, como encontra do Pelé, só que o Pelé não, nem todos os jogos eram televisionados. Aliás, o maior gol do Pelé, que foi na Rua Javari, lá do contra o Juventus, não tem imagem nenhuma, né? Tiveram que reproduzir depois para quem estava lá no estádio. Gabriel, voltamos amanhã então no programa Ponto de Partida com mais notícias do esporte.
3: Já falando sobre os jogos do meio de semana e também da reapresentação do Joinville e também do Jack Futsal, amanhã a gente já começa a esquentar as turbinas para os jogos do meio de semana.
0: É isso aí, Gabriel Fronze, que estará de volta amanhã no programa Ponto de Partida. Obrigado, Gabriel. Ótima restinho de segunda-feira.
3: Valeu, Marcão. É sempre um prazer.
0: Todo nosso. É, falamos do Messi aqui, né? Grande jogador Messi, aposentou aí com a camisa da Argentina. E pra sorte do Brasil, né? Tá? É, pra sorte do Brasil, não vamos mais enfrentar o Messi. Estamos chegando no final do programa Joinville em Foco, com muitas informações aqui sobre as chuvas, né? Joinville indo pro alerta laranja agora devido às chuvas. Amanhã é dia de mais chuva aqui na nossa região, então todo mundo em alerta, todas as secretarias municipais também de prontidão para caso aconteça algo mais grave aqui na nossa região. O Joinville em Foco vai ficando por aqui. Retornamos amanhã, 6 horas da tarde. Nando, muito obrigado pela sua participação e sua colaboração aqui no jornalismo da 89 FM. E eu, Marco Aurélio Braga, retorno amanhã cedinho com o programa Ponto de Partida, o programa que acorda cedo para deixar você muito bem informado. Fique com Deus, ótimo restinho de segunda-feira. Nos vemos amanhã aqui na 89 FM. Tchau.
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11: Tudo bom? E aí, como é que você tá? Tudo bem? Tudo certo? Seja bem-vindo aqui na 89, eu sou Nando junto com você. Vamos lá, mais uma noite de segundona. Tá na hora de começar aqui, ó, vamos lá, bora.
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11: 89. Muito bem, tá no ar para você o 20.com. Nessa noite de segunda-feira, 31 de agosto de 2026, dia do nutricionista. Dia aí para você que tá aí ouvindo também participar aqui da programação. É isso mesmo, manda aí sua mensagem, participa, manda o seu som que você quer ouvir aqui na programação da 89. 991210089. Já diz aí, Nando, tô ouvindo aqui, hein? Tô curtindo aqui. Quem sabe você ganha o kit da 89 FM, hein? Hoje é o kit da 89, o mais desejado de todo mundo. Por todo mundo, é o kit 89 FM para você participar, mandar o seu oi, seu alô aqui. Pedir a sua música, pede o seu som no 991210089. Já disse, Nando, tô ouvindo aqui, hein? Está concorrendo no final do 20.com ao kit da 89 nessa noite. Vem junto com a gente, vem participar, começou!
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89 é Joinvilense de verdade. A Manu Batidão aqui na programação com Simone Mendes. Daqui pra sempre, o som aí do Chão de Avião, Gustavo Lima, Ana Castela com Roberto Carlos. O rei Roberto Carlos aqui na programação. Quer participar aqui e pedir a sua música? 991210089. Valendo o kit da 89 pra você que participa. Daqui a pouco eu volto. Traga mais som.

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2: Já de volta aqui na programação.

0: ótima noite pra você que tá aqui com o seu rádio ligado, ouvindo 89 no seu carro, em casa, no trabalho, tá aí sintonizado. Seja bem-vindo, viu? Uma ótima noite. Quer participar aqui, ó? Valendo o kit da 89 pra você. Valendo o kit da 89. É só você mandar a sua mensagem no 991210089 e dizer: Mendo, tô ouvindo aqui, hein? Tô ouvindo, tô curtindo, tô participando. Quero o kit da 89. Eu quero esse kit pra mim.
1: Boa noite, Mendo, meu querido. Aqui é o Ricardo Dene de Pirabiraba, desejando aquela noite abençoada e chuvosa, né, meu jovem? Toca aí, amo noite e dia, pra oferecer pra minha frau. Sim, tá ligadinha aí. Beleza, meu querido? Aquele abraço.
0: Valeu, um abraço pra você, o Ricardo Denis lá em Pirabiraba, ouvindo 89. E agora o George e Matheus.

0: 89 é gentilência de verdade. Certos detalhes aqui com Conrado Alexandro e Luan Santana. Demais essa música pra você que tá aí ouvindo. Jorge Matheus também teve por aqui com Jorge Matheus. Amo noite e dia. Demais essa música, né? Pra você que tá aí sintonizado e ouvindo a gente, pode participar. 991210089. Já diz aí, Nando, tô ouvindo aqui, hein? Tô curtindo a programação. Mas aí, que nem a Simone lá do Jerivatuba tá ouvindo a gente. Manda esse kit pra mim, hein? Eu quero ouvir a música do Gustavo Lima. Assino com X. Com X? Com X. X da questão é o seguinte: já eu volto com a sua música, tá bom, dona Simone? Já volto. 89 FM.
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ouvinte.com até as 21h. Você pode participar aqui, viu? Pode mandar sua mensagem no seu alô para todo mundo que está aqui sintonizado, ouvindo 89 no seu carro, em casa, no trabalho, lá no Jarivatuba. Também tá lá Simone ouvindo a gente, curtindo a programação, né, Simone? Obrigado aí pela sua participação. Ela pediu essa aqui, ó. Assino com X, Gustavo Lima. Sobe o som.

0: Esse é o Thiaguinho, aqui na programação. Sou o cara pra você, aqui na programação da 89, as melhores músicas. Você que tá aí ouvindo, curtindo, teve Maiara e Maraíza e Gustavo Lima também. O nosso ouvinte.com valendo prêmios em 991210089. Pede o seu som, manda sua música pra todo mundo que tá ouvindo. Já volto.
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0: 89 nessa noite. A noite aí de segunda-feira tá assim. Chove, não molha, chove, não molha. E aí, como é que tá sendo a sua noite? Tudo bem? Tudo certo? Seja bem-vindo aqui na programação. Você que tá aí ouvindo, pode participar, viu? Pode mandar sua mensagem 991210089. Você pode pedir a sua música, mandar o seu som pra todo mundo que tá ouvindo aqui a gente. Agora tem o som deles.
1: Pereira!
0: Traia, véia. Juntos aqui na 89.

0: 89, a Joinvilense de verdade. É só um pagode aqui na programação. Só um pagode com Turma do Pagode pra você cantar, pra você dançar nessa segunda-feira, pra você participar. Atenção, você que ainda não mandou sua mensagem, manda aí o seu alô, a sua mensagem no nosso WhatsApp, tá? 991210089. Já diz aí, Nando, tô vindo aqui, hein? Quero participar, quero o kit da 89. Valendo o kit da 89 pra você, já já eu volto.
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0: 89.81, boa noite.
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0: 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Vamos falar para você o seguinte: uma cobra coral verdadeira, considerada uma das mais venenosas do Brasil, foi encontrada dentro de uma casa em Jaraguá do Sul e apresentou uma característica curiosa durante o seu resgate. Um dos anéis aí do corpo apresentava uma falha na coloração. O detalhe que fez a serpente ser confundida com outra espécie. O resgate ainda foi realizado pelo biólogo da Fujama, o jaguarense, né, o Gilberto Ademar Duve, que divulgou aí a imagem da cobra nas suas redes sociais. Os moradores encontraram o animal dentro da residência e acionaram o biólogo. Ele realizou o resgate e levou a cobra para um local seguro. Segundo o biólogo, a falha no padrão não significa que a cobra seja uma coral falsa. Isso é apenas uma falha da impressão, segundo ele. As corais verdadeiras estão entre as serpentes brasileiras com um dos venenos mais potentes. A serpente é de porte médio, podendo atingir cerca de 1 metro de comprimento.
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0: ótima noite pra você que tá aqui ouvindo a gente, curtindo a programação da 89 no seu carro, em casa, no trabalho, ouvindo a programação da 89, o nosso ouvinte.com.

Sempre você que tá aí ligado, ouvindo a gente, obrigado pela sua audiência. Você pode participar aqui, viu? Você pode mandar a sua mensagem aqui na programação da 89, no 991210089. Quer dizer, Nando, tô ouvindo aqui, viu? Tô ouvindo a programação da 89. Quero pedir a música que eu mais gosto. Participe aqui, pode participar. Você pode fazer que nem ela, que tá aqui ouvindo a gente, mandando mensagem, né? A Lucimara Lopes. Oi, Lucimara! Como é que você tá aí, Lucimara? Nessa noite de segunda-feira, tudo bem? Como é que foi seu final de semana? Foi de boa? Tá curtindo a 89? Aí tá trabalhando? O que, que você tá inventando? Mandou aqui, oi, ligadinho na 89. Aí sim, hein, né, Lucimara? Um abraço pra você, obrigado pela participação. A Mari tá ouvindo também. A Maria Cristina tá sintonizada ouvindo a 89 nessa noite também, participando aqui da 89 no nosso WhatsApp. 991210089, valendo aquele kit da 89 que vai ser seu. Participe!

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0: 89, a Genvilice de verdade, as melhores músicas pra você que tá aqui ouvindo a gente, curtindo a programação do seu carro, em casa, no trabalho, tá aí sintonizado nessa noite. Oi pra ela, ela tá aqui, Adenir lá do América. Oi Adenir, como é que você tá? Tudo bem? Tá ouvindo a gente? Curtindo a programação aqui da 89, uma ótima noite. Vou tocar um som aí do Victor e Léo pra você, que eu sei que você gosta, né? Tá aí sintonizado, ouvindo, curtindo, já já eu volto.
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0: 89, 8 e 16.
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1: Gente, já de volta aqui na programação da 89 nessa noite. É Joinvilice, de verdade, você pode participar, viu? No 991210089, já pode mandar o seu oi, seu alô, pedir sua música, mandar aí dizendo, ô, tô ouvindo aqui, hein? Tô curtindo, porque no final dessa hora tem o kit da 89 pra você. O kit da 89 pra você que ouve a gente, participa aí da programação, tá aí sempre ligado, ouvindo. Ele tá aqui também, é o Sidney Alves Gavasso, lá no Panágua. Eu estive no Panágua hoje, hein, Sidney? Um abraço aí pra você.
2: Boa noite, Nando.
1: E aí?
2: Boa noite, 89.
1: Como é que tá?
2: Todos ouvintes.com. Sidney Alves Gavasso do Panágua. Como é que tá? Que tudo tá? Certo?
1: Oh, bom.
2: Nando, toca aí pra nós aí som e imagem com Guilherme Santiago.
1: Certo.
2: Aparecer pra minha esposa Heloísa.
1: É.
2: E dizer pra ela, ela tá aqui do meu lado, claro, dizer que eu amo muito. E realmente, estrela pode não brilhar, mas mesmo assim, não deixo de te amar. Valeu, Nando. Um abraço.
1: Valeu. Sempre. Tamo junto. Valeu, meu querido, tá apaixonado. Ei, coisa boa, abraço Sidney também pra sua esposa. O pessoal aí no Palago ouvindo a gente, aquele abraço também. Uma ótima noite.

0: Pilense de verdade, as melhores músicas pra você que tá aqui ouvindo a gente. Proteção de tela do Tarcísio do Acordeon, aqui nos 89.5 no seu rádio, você pela internet, obrigado pela sua audiência. Você pode participar aqui no nosso WhatsApp no 991210089. Manda aí a sua música, perde o seu som no final aqui do nosso ouvinte.com. Tem o kit da 89 pra você. É o kit mais desejado do rádio brasileiro. É o kit da 89 pra você que participa, pra você que pede a sua música. Já já eu volto.
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0: 89, 8:31, boa noite.
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9: Fala, turma, já de volta aqui na programação da 89. Nessa noite, noite de segunda-feira, dia 31, último dia do mês de agosto. Ô, Glória, acabou o mês de agosto, hein? Acabou. É Joinvilense de verdade, continua com Mentirosa, Hugo e Guilherme, Wesley Safadão.

0: 88.9 em Vilense de Verdade. O sonho do Pablo com menos é mais. A saudade inconveniente aqui na programação. Uma ótima noite pra você também. O coração apertado, apertado da Taíme Thiago. Ó, só música boa pra você que tá aí ouvindo no nosso ouvinte.com. Valendo o kit da 89 pra você no 99121-0089. 89 FM.
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0: 89, agora 8h41.
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0: Ótima noite pra você que tá aqui, ligado, ouvindo a 89 na sua casa, no seu carro, no seu trabalho, tá aí sintonizado, ouvindo a 89. Bora aumentar esse volume porque tem música boa no nosso ouvinte.com. É só você participar, hein? Manda aí sua mensagem 991210089, dá tempo. Dá tempo de você ganhar o kit da 89, porque agora tem a pancada da semana. Bruno Marrone, o evento do ano. Essa música é boa demais, então você aumenta o som e confere.
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89 é Joinvilense de verdade, hein? Aqui as melhores músicas do som da Maiara e da Maraísa aqui na programação. Quem sente saudade sou eu. Só música boa pra você que tá aí ouvindo a panqueira da semana também com o evento do ano com Bruno e Marrone. As melhores. Gente, seguinte. Vem aí a Voz do Brasil, mas antes vamos fazer o sorteio de quem tá levando aqui o kit da 89 e vai ficar feliz da vida. Vai ficar feliz da vida. É você que mora no bairro Panágua. É você que mora no bairro Panágua, meu amigo Sidney. O Sidney mandou mensagem aqui, o Sidney Alves Cavasso do Panágua. Tá sempre ouvindo a gente e participando. Ele levou aqui, final do telefone 9605, levou o kit da 89. Parabéns, Sidney! Parabéns, Sidney, parabéns, parabéns, hein? Seguinte, continua ligado aí na 89 e vem aí a Voz do Brasil com muitas informações pra você, certo, gente? Eu vou indo nessa. Volto amanhã às 5 da tarde aqui na programação da 89 e você tem uma ótima noite, uma boa noite. Amanhã a gente se fala, tá? Beijo, abraço, hashtag tchau, fui.

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3: 8:55.
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0: Está no ar a Voz do Brasil. As notícias do governo federal que movimentaram o país no dia de hoje.
1: Olá, boa noite.
2: Boa noite para você que nos acompanha em todo o país.
1: Segunda-feira, 31 de agosto de 2026.
2: Vamos aos destaques do dia.
1: Salário mínimo de R$ 1.741 para 2027.
2: Crescimento acima da inflação.
1: É o que propõe o projeto de lei orçamentária que será encaminhado ao Congresso Nacional. Graziele Bezerra.
3: A proposta prevê um superávit de 18 bilhões e 600 milhões de reais.
2: Nova regra de comercialização de ingressos para eventos quer evitar compra massiva por meios automatizados.
1: E eventos com mais de 1.000 pessoas devem distribuir água gratuita ou oferecer bebedouros. Ana Gabriela Salles.
4: Eventos com mais de 1.000 pessoas em locais abertos ou fechados devem permitir a entrada de garrafas de água próprias dos participantes ou oferecer água de fácil acesso.
2: Política Nacional de Biometria para aeroportos, portos e hidrovias.
1: Medida padroniza procedimentos para aumentar segurança e agilizar embarques. Gabriela Noronha.
5: A proposta prevê a ampliação do fluxo digital de identificação de passageiros em aeroportos, portos, instalações portuárias e hidrovias.
1: E hoje, na apresentação da Voz do Brasil, Luciana Vasconcelos e Luciano Seixas.
2: Acompanhe a gente ao vivo, acesse radiogov.ebc.com.br ou o canal Gov na sua TV aberta.
1: O governo federal apresentou hoje ao Congresso a proposta de orçamento para 2027.
2: A previsão para 2027 é de saldo positivo de mais de 18 bilhões de reais nas contas públicas.
1: A proposta também estima o salário mínimo em R$ 1.741 no ano que vem.
2: Quem acompanhou e está ao vivo conosco é a repórter Graziele Bezerra. Olá, Graziele, boa noite.
3: Oi, Luciano. Boa noite para você, boa noite para a Luciana e para o ouvinte da Voz do Brasil. Pois é, o projeto de lei orçamentária, PLOA, que prevê as receitas e fixa também as despesas do governo para o ano seguinte, foi enviado hoje ao Congresso Nacional. É ele que detalha onde e também quanto, né, o governo vai poder gastar os recursos públicos. O documento aponta que o orçamento total previsto para 2020.